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1: 21 horas e 38 minutos.

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0: 21 horas e 59 minutos.
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2: Mas com certeza, galera, dança e balança com o DJ Nego Gilson. Bom dia, rapaziada. E aí, tranquilo? Beleza? Muito prazer. Aqui é DJ Nego Gilson e esse é o programa Movimento Hip Hop DF Parte 2 do mês de junho, né? O mês friento, mês de, ó, dos namorados. É, rapaz, falar disso, quero lembrar você, tá? Que agora, sexta-feira, dia 12, tem sorteio de buquê de flores. Dia 12 vai ter também o programa Cidade Love Especial. Gente, começa às 8 da noite e vai ter 0 hora. Você pode preparar o coraçãozinho aí, porque vai ser pra lá de especial nessa próxima sexta, Cidade Love, com 4 horas de muita emoção. 4 traduções, cara, vai ser uma loucura. Então, se fosse você, já ficava aí, ó, coladinho com seu amor, porque vai ser uma noite espetacular. Tá bom? Também quero lembrar você que é o seguinte, manda agora sua mensagem no 619-9420-9260. 619-9420-9260. Manda um alô pra sua galera e faz a festa aqui junto com a gente. Gente, ei, tô feliz, viu? Obrigado, tá? Obrigado, senhor. Obrigado, meu Deus. Obrigado, ouvinte. A gente chegou a quase 10 mil ouvintes durante o mês de abril. Espero que esse mês de junho, já que é um mês de festa, mês romântico, a gente chega lá a uns 12 mil, né? Pra Deus nada é possível, não é verdade? Então tá certo. Olha, a gente já começa hoje o programa Movimento Hip Hop Refletindo. Se você tá passando por algum problema, alguma situação, bota os joelhos no chão, fala com Deus, que eu tenho certeza que Ele vai me responder.

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já chega a mais de 12 milhões o número de desaparecidos somente no Brasil desde a madrugada de hoje. Entre os desaparecidos estão crianças de até aproximadamente 7 anos de idade, que também desapareceram sem nenhuma explicação. Voltaremos a qualquer momento com mais informações sobre este acontecimento que já é um marco na história da humanidade.

0: Esta é uma dedicatória para as famílias, as quais Deus enxugou as lágrimas e aceitaram as mortes. Em memória, as almas de Zeca, Gilmar, Bel, Simão, Batuqueiro, Buiú, certo, MP?
1: Ah, e o meu priminho Rafael? A distância é longa e ao mesmo tempo curta, entre a terra e o céu. Hoje estou aqui, amanhã posso estar lá.
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29260, tá? 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

Eu falei André Games. Agora chegou a hora de eu mandar aquele alô pra lá de especial pra você. É, você que manda aí sua mensagem pra gente no 61 99420 9260. Gente, pode continuar mandando, tá bom? O telefone continua sendo o mesmo, tá? 61 99420 9260. Deixa eu mandar um alôzaço pro Mendonça, né? É Mendonça o nome dele, né? Oi, Mendonça! Ele fala assim: salve, salve, Gilson, mandei uma musa pra você aí na sequência de meia hora, tá? Um pedacinho dela de uma sequência de 10 segundos, do jeito que você fala. Espero que eu seja atendido próximo. Beleza, forte abraço pra você, tá? Deixa eu mandar um alôzaço aqui também pro meu amigo Santos. Já entrou aqui, né, Santos? É isso aí, locutor Santos. Também mandar um alôzaço aqui pra ele, né? Meu amigo Léo também está aqui. Valeu, Léo. Deixa eu ver aqui, mandar um alôzaço pra esse mano aqui, ó, da operadora 22981-31, final 66. Eu acho que ele tem aqui um recado aqui. Vamos tentar botar aqui o áudio dele no ar.

aqui que ele tá dizendo aqui. Eu não tô nem aí, se o cara tá me xingando, não tô nem aí. Eu quero saber o que que ele tá querendo aqui e a gente vai botar o áudio dele aqui no ar. Bom dia, amigo! Ah, não tem jeito, né, produção? Eu vou ler o ar dele aqui e vou ver o que que tá dizendo aqui, tá bom? Beleza? Então deixa comigo aí. Também quero mandar uma lozaça aí, beleza? Pra ele, meu amigo Maninho Hip Hop. Alô, Maninho Hip Hop! Obrigado, tá ligado com a gente e conectado aqui no programa Líder de Audiência, que é o programa Movimento Hip Hop DF, beleza? 619-9420-9260. 619-9420-9260. Mano, teu alô, mano, teu salve. E faz a festa aqui juntinho com a gente. E a gente já começa balançando muito, mas muito mesmo. Afasta o sofá da sala, vai, afasta. Afastou? Agora deixa o som por minha conta, que é impossível você ficar parado. Aumenta

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1: Cara, só musicaço, só as boas aqui em www.movimentohiphopdf.com.br. Esse aqui é o nosso terceiro programa do mês, né, de maio de 2026 por aqui. Tá gostando, né? Tá gostando? Se prepara que tem muito mais, tá? Vai mandando suas mensagens que já a gente vai ler por aqui, tá bom? 619-9420-9260, tá bom? Tá afim de denunciar com a gente? Entre em contato com a nossa produção aí no 619-94-619. Nossa, deu um branco aqui. Já eu falo no telefone aqui pra você entrar em contato com a gente. Tá, segura aí, já tem mais.
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2: Já estamos de volta com o nosso terceiro bloco por aqui.

69-9420-9260. 69-9420-9260. Tá a fim de mandar o site, aí mandar teu alô através do nosso site, através da nossa rádio web? Anota aí, ó. É www.movimentohiphopdf.com.br. Gente, tem uma surpresinha pra vocês em breve. Aguardem. Aliás, uma nossa que é duas, cara. Eu não vou contar agora, não. Aguarde, tá bom? Vamos lá, mais alôs por aqui. Você pode continuar aí, mandando teu alô pra gente, que a gente com certeza vamos fazer de tudo pra ler a sua mensagem por aqui, tá bom? Alô, Lourdes. Lourdes, ela tá ouvindo a gente lá em Planaltina. Fala assim, DJ Leogil, estou na expectativa do flashback. Ou então do final do programa. O que que a galera pediu hoje, hein? Ô, Lourdes, peça também. Manda pra gente aí no 619-9420-9260. Olha como é que funciona. É só você mandar aí mais ou menos um pedacinho de 10 segundos de 8 músicas do qual você quer ouvir. Se a gente não tem, a gente pede nossos parceiros aí e corre atrás, tá bom? Vamos lá, DJ Abóbora. Alô, Gilson, manda losas pra mim. Sou DJ Abóbora aqui, ó, do Piauí. Tô na escuta, hein? Sou fã do programa Movimento Hip Hop DF. Enfim, de todas as programações dessa rádio web. Valeu, valeu, mano. Forte abraço pra você aí também, tá bom? Lembrando que o programa de Movimento Hip Hop DF de ponta a ponta. Ai, meu Deus, tô com... com de ponta a ponta na notícia aqui na cabeça. Não sai nunca. Gente, é o seguinte, hein? 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

0: hopdf.com.br, certinho? Lembrando que vem duas surpresas aí pra vocês. Eu tô coçando a língua pra dizer. Mas vamos apurar primeiro, vamos ver como é que vai dar. Provavelmente, acho que aqui pra julho a gente vai dizer o que, que é. Então fica ligado, tá bom? 69-9420-9260. Manda teu alô, manda teu recado. Faz a festa aqui junto com a gente, tá bom? Lembrando que sempre no último bloco quem manda é você. Tá a fim de ouvir o quê? Dance, funk. Aliás, funk. Tá a fim de ouvir dance, hip hop. Aliás, hip hop, rap nacional. Quem tá ouvindo hip hop, tá? Não é outro programa, não. Manda pra gente aí, que a gente, no final do bloco, toca pra você. É só você mandar 8 musiquinhas, tá bom? Já, já, a gente finaliza com o pedido do ouvinte. Sai daí, é rapidinho.
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Quem manda é o ouvinte. Tá a fim de ouvir o quê? Hip hop, rap nacional, freestyle, Miami? Manda pra gente um pedacinho de pelo menos 8 músicas.

9420-9260, pedindo 8 musas. DJ Valdir, eu não sei se as 8 vai dar tempo, mas umas 6 te garanto, tá bom? Beleza? Então é isso aí, se você tá afim também de pedir a sua, peça aqui, ó, no 619-9420-9260, ou então entra lá no nosso site, acessa aí, www.movimentohiphopdf.com.br e diga, eu quero ouvir a música tal. Se no áudio você mandar um pedacinho da música, mas manda pelo menos por escrito lá no site, tá? Que a gente corre atrás e toca lá pra você, tá bom? Então é o seguinte, aumenta aí, ó, aumenta o volume, vem com a gente, faça que nem meu amigo DJ Valdir tá curtindo em casa e vem com a gente nesse último bloco, hein? Esse aqui é realmente pra quem gosta de som forte. Aumenta o volume!

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1: Meia-noite e 59 minutos.
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0: Uma hora e 56 minutos.
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1: 2 horas e 5 minutos.

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2: 2:31.
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3: 3 horas e 9 minutos.
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Paulosana. Rei, servo de Deus. Toda honra e toda glória ao nosso Senhor Jesus Cristo. Te pedimos a tua bênção, meu Deus. Amém.

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1: 3 horas e 41 minutos.
2: E que Deus o tenha em um bom lugar. Em nome do Pai, do Filho, do Espírito Santo. Amém.

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1: Porque todo que é nascido de Deus vence o mundo, e esta é a vitória que vence o mundo, a nossa fé. 1 João, capítulo 5, versículo 4.

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não se contendo em perder, para que no momento das fraquezas saibamos nos fortalecer. 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

0: 4 horas e 31 minutos.
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0: 4:46.
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0: 5:43.
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1: 5 horas e 53 minutos.

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2: 5 horas e 59 minutos. 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

0: Olá, mais uma vez com você, para lembrar que Cristo viveu a vida que não poderíamos viver e recebeu a punição que não poderíamos suportar, para oferecer uma esperança a qual não poderíamos resistir. Jesus Cristo. Está escrito em Salmo 127, 3: os filhos são herança do Senhor e o fruto do ventre, o seu galardão. Hoje existe mais pressão sobre os lares do que talvez em nenhuma outra época na história da humanidade. Por necessidade ou por desejo, mais mulheres trabalham hoje do que nunca antes. Muitas se sentem culpadas por deixarem seus filhos sob os cuidados de outras pessoas, ou por terem eles de voltar para um lar vazio enquanto elas estão trabalhando. Muitas mulheres divorciadas precisam trabalhar para sustentar a si e a seus filhos, um fenômeno que está se tornando mais comum nesta época em que vivemos. Mas muitas mulheres, e principalmente homens, devotam mais tempo às suas carreiras e trabalhos do que o fazem para a sua vida familiar, e não por necessidade. Então, é de surpreender que muitos casamentos estejam em crise? Parafraseando a Bíblia, o que aproveita o homem ou a mulher que ganha o mundo todo, mas perde sua própria família? Qual realização na vida se compara a um lar feliz e filhos bem-sucedidos, criados pelo elogio de seus pais? Todos os alvos materiais, mesmo que sejam alcançados, não vão durar. Mas a herança dos filhos é eterna. Alguém já disse que nossos filhos são nossa mensagem para o futuro. Eles vão falar a outros que nunca nos conheceram quem fomos nós. Mais importante, nossos filhos nos foram confiados por Deus, crianças feitas à sua imagem e por quem Cristo morreu. Nossa responsabilidade primária não é nos assegurar que tenham as melhores roupas e que vivam na melhor casa. É nos assegurar que cresçam num lar no qual Deus está presente e onde reina o amor de Cristo, para que venham a conhecer a Deus através de seu filho. O que poderia ter mais valor do que filhos bem-sucedidos e uma vida familiar feliz?
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0: Nosso Deus e Pai, ouve nossa humilde oração de agradecimento por nossos filhos. Eles são o mais precioso de todos os presentes da terra que o Senhor já nos deu. Trazem-nos muita alegria e amor. A inocência deles lembra-nos do Cordeiro inocente que morreu na cruz. Ajuda-nos, Pai, a guiá-los para Jesus, o único caminho para Ti.
1: Que privilégio ter a mesma mão que fez o universo e espalhou as estrelas, escrevendo seu nome no livro da vida. Louve a Deus por isso e declare agora Cristo como seu Senhor e Salvador, buscando a partir daqui o perdão e uma vida correta. Deus alegra-se por todo aquele que assim desejar de todo o coração.

0: 6 horas e 9 minutos.
1: 6 horas e 9 minutos.
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0: Estamos chegando com o Jornal é Notícia. 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
2: Os Estados Unidos e o Irã anunciaram um acordo preliminar de paz, marcando o fim de um conflito que durou mais de 3 meses. O presidente Donald Trump declarou que o Estreito de Hormuz já está parcialmente aberto e que a reabertura total ocorrerá com a assinatura formal do Memorando de Entendimento na próxima sexta-feira, na Suíça. Apesar do otimismo de Trump sobre a livre circulação, o governo iraniano indicou que cobrará taxas de navios que transitarem pelo Estreito, uma rota marítima crucial para o transporte de petróleo e outros bens. A União Europeia saudou o acordo, mas enfatizou a necessidade de reabertura irrestrita do canal.
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3: Um avião militar B-52 Stratofortress da Força Aérea dos Estados Unidos sofreu um acidente logo após a decolagem, na base aérea Edwards, na Califórnia. Uma grande coluna de fumaça foi avistada a quilômetros de distância e equipes de emergência responderam imediatamente ao local. Não há informações imediatas sobre mortos ou feridos. O B-52 é uma aeronave de grande porte, com capacidade nuclear e que serve como espinha dorsal da Força Aérea Americana desde a década de 1950.
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4: Os eleitores suíços rejeitaram em referendo uma proposta controversa que visava limitar a população do país a 10 milhões de habitantes antes de 2050, introduzindo novos limites à imigração. Os resultados preliminares indicaram cerca de 55% de oposição à iniciativa. A proposta, apresentada pelo Partido Popular Suíço de extrema-direita, havia gerado alerta sobre possíveis impactos devastadores para a economia suíça e suas relações com a União Europeia. A campanha Não a uma Suíça com 10 milhões, argumentava que a imigração atual agrava a escassez de habitação e a pressão sobre infraestruturas.
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5: O presidente Luiz Inácio Lula da Silva participou de encontros bilaterais com os presidentes da Suíça, Guy Parmelin, em Genebra, e da França, Emmanuel Macron, em Evian. As reuniões ocorreram antes da participação de Lula na cúpula do G7. Com o presidente suíço, o foco foi a ampliação do comércio bilateral e a diversificação das exportações, com ambos concordando que o acordo Mercosul-EFTA representa uma oportunidade crucial. Já com Macron, os líderes destacaram a cooperação bilateral, especialmente na área de defesa.
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6: Uma medida provisória publicada destinará 337,5 milhões de reais para ações de combate ao desmatamento, prevenção de incêndios e fiscalização ambiental no Brasil. Os recursos serão distribuídos entre o IBAMA e o ICMBio. A maior parte dos fundos, cerca de 149,3 milhões, será aplicada em prevenção e controle de incêndios florestais em áreas federais prioritárias, com estimativa de ampliação da área protegida em mais de 148 mil quilômetros quadrados. O restante será para fiscalização ambiental e reforço de unidades de conservação.
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7: A ciência apresenta avanços promissores no combate ao câncer, com destaque para resultados animadores em novas terapias. Mais de 50 mil médicos aplaudiram os resultados da daraxonrasib para câncer de pâncreas, indicando um progresso significativo. No Brasil, a terapia CAR-T-cell demonstrou quase 90% de eficácia em pacientes com linfoma, reforçando a esperança para tratamentos mais eficazes e personalizados contra a doença.
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8: O ministro Cássio Nunes Marques, do Supremo Tribunal Federal, planeja convidar a União Europeia para enviar uma missão oficial de observação às próximas eleições no Brasil. Se aceito, será a primeira vez que o Bloco Europeu acompanhará um pleito brasileiro. A efetivação do convite depende de articulação com o Poder Executivo, lembrando que o governo anterior, em 2022, foi contra uma ação do tipo. A iniciativa visa fortalecer a transparência e a credibilidade do processo eleitoral brasileiro.
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9: Autoridades dos Estados Unidos e do Irã anunciaram nesse domingo um acordo preliminar para encerrar o conflito entre os dois países e reabrir o Estreito de Hormuz, uma das principais rotas marítimas para o transporte mundial de petróleo e gás. A expectativa de redução das tensões teve reflexos imediatos na economia. Os preços internacionais do petróleo registraram queda, enquanto os mercados de ações na Ásia operaram em alta após o anúncio do acordo. O entendimento representa o maior avanço diplomático desde o início da guerra, desencadeada pelos ataques conjuntos dos Estados Unidos e de Israel ao Irã em fevereiro. O conflito já provocou milhares de mortes e causou instabilidade nos mercados internacionais de energia. O presidente norte-americano Donald Trump afirmou que o acordo está concluído. O anúncio foi feito após a confirmação do primeiro-ministro do Paquistão, Shehbaz Sharif, país que atuou como mediador das negociações. O memorando de entendimento deve ser assinado oficialmente na próxima sexta-feira, na Suíça. Em comunicado, o Conselho Supremo de Segurança Nacional do Irã informou que a guerra e as operações militares em todas as frentes serão encerradas a partir desta segunda-feira. O governo iraniano também confirmou que pretende negociar durante um cessar-fogo de 60 dias um acordo mais amplo que inclua o alívio das sanções econômicas impostas ao país. Outro tema que ficará para as próximas rodadas de negociação é o programa nuclear iraniano, considerado um dos principais pontos de divergência entre Teherã e as potências ocidentais. Já Israel informou que manterá tropas em áreas consideradas estratégicas no Líbano, na Síria e na faixa de Gaza por tempo indeterminado. Segundo o ministro da Defesa israelense, Israel Katz, a medida tem como objetivo garantir a segurança das fronteiras e dos assentamentos israelenses.
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10: Com o Mundial de Futebol, bares e restaurantes costumam ter uma movimentação maior durante as transmissões dos jogos. O clima de torcida e confraternização movimenta a economia e cria oportunidades. Além das grandes empresas, pequenos negócios também aproveitam o torneio para lucrar mais. No bairro Caminho das Árvores, em Salvador, a comerciante Juliana Canário começou a preparação com um mês de antecedência. O bar ganhou decoração que mistura as cores verde e amarelo com elementos das festas juninas. Ela também investiu em estrutura para receber o público.
11: Então, aumento do estoque para esse período, contratação de mais diaristas, já deixar previamente agendado o trabalho desses diaristas para os dias de jogos, a compra de 3 TVs a mais para que todo mundo pudesse assistir com tranquilidade, a disposição das TVs é a tendência a todos os espaços do nosso ambiente, e também mais jogos de mesa, mais cadeiras para acomodar melhor essa demanda que a gente espera que seja mais alta.
10: Segundo ela, a expectativa é de um crescimento de 40% no faturamento durante o período dos jogos. Para isso, o estabelecimento aposta em estratégias de divulgação nas redes sociais. Outra comerciante que também aposta no Mundial de Futebol é Janaína Tarragô. Ela é proprietária de um restaurante no bairro da Barra e começou a preparação com muita antecedência.
12: São 2 telões de alta definição e eu acredito que os clientes vão se sentir dentro do jogo, numa arquibancada mesmo.
10: Para ambas as comerciantes, a movimentação não fica só na expectativa de lucro. O clima de torcida também ajuda a fortalecer o espírito de equipe. A Câmara de Dirigentes Lojistas de Salvador estima que as vendas de junho cresçam cerca de 3% em relação ao mesmo período do ano passado.
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13: Um estudo desenvolvido no Programa de Engenharia de Transportes da COP, UFRJ, Universidade Federal do Rio de Janeiro, está criando centros inteligentes para melhorar a mobilidade urbana no estado. A proposta é encontrar soluções para os desafios do trânsito, a partir da escuta da população e da coleta de dados. Os números justificam a urgência do debate. Segundo o DataSus, o Brasil registrou mais de 37 mil mortes no trânsito em 2024, o pior patamar em 8 anos e um avanço de 6,5% sobre o ano anterior. O cenário é ainda mais crítico para os motociclistas, que representam 40% dessas vítimas. Na capital fluminense, os impactos também são expressivos. 7 em cada 10 atendimentos por trauma envolvem acidentes com motos. Só entre janeiro e abril, a rede municipal realizou mais de 10 mil atendimentos. Os acidentes com veículos de micromobilidade, como patinetes elétricos e ciclomotores, também tiveram um aumento expressivo, de 700% em um ano. Para o pesquisador da COP, o UFRJ, Matheus Henrique de Souza Oliveira, melhorar a mobilidade urbana passa por decisões mais eficientes e pelo engajamento da população.
14: que a participação ela se realize enquanto mudança para os projetos, que sejam considerados enquanto ferramentas de tomada de decisão estratégica e tática dentro de projetos de transporte. A gente precisa de pessoas disponíveis para poder ouvir, participar, pessoas corajosas, capazes de entender as demandas do outro, mesmo que elas sejam distintas, e pessoas abertas, capazes de considerar que a visão dela não é a única.
13: O projeto chamado MOB 4.0 propõe a criação de laboratórios vivos de inovação, com foco no planejamento inteligente das cidades. A iniciativa já foi implantada em Campos dos Goytacazes, no norte fluminense, e em Cabo Frio, na região dos Lagos, com apoio da FAPERJ. Entre as soluções defendidas estão a reestruturação do sistema, com prioridade ao transporte coletivo, expansão de ciclovias, criação de espaços seguros para pedestres e até a adoção de tarifa zero no transporte público.
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15: Os estudantes que não conseguiram classificação para uma vaga em universidades com as notas do Enem têm agora nova chance de se inscrever no SISU, o Sistema de Seleção Unificado. É a primeira vez que o Ministério da Educação faz esta repescagem para preencher vagas ociosas. As inscrições para o SISU Mais começaram nesta segunda-feira pelo Portal Único de Acesso ao Ensino Superior e vão até a próxima sexta-feira. Os aprovados começam a estudar já no segundo semestre deste ano. Para se inscrever, o candidato deve ter participado de uma ou mais edições do Enem nos últimos 3 anos e ter concorrido a vagas na etapa regular do SISU 2026. De acordo com o MEC, a análise dos dados da etapa regular do SISU 2026 demonstra melhoria nas taxas de ocupação de diversas instituições participantes em relação aos últimos anos. E agora, esta iniciativa visa ampliar o acesso ao ensino superior e garantir mais oportunidades aos candidatos.
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0: O presidente dos Estados Unidos, Donald Trump, anunciou que um ataque militar rápido e letal resultou na morte de Héctor Rustenfurt Guerreiro Flores, conhecido líder do grupo criminoso Trem de Aragua. Trump publicou um vídeo aéreo do ataque, alertando que o grupo não tem mais refúgio seguro. A operação, que contou com a participação do governo venezuelano, ocorreu em um complexo no estado de Bolívar, no sudoeste da Venezuela. Washington considera o Trem de Arama uma organização terrorista, responsável por violência e tráfico em toda a América.
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2: Apesar do anúncio de um acordo de paz entre Estados Unidos e Irã, a tensão no Oriente Médio permanece alta. Horas após a divulgação do entendimento, Israel bombardeou o Líbano, com um drone israelense destruindo um carro e matando um motorista em Kafr Tebnit, no sul do país. Além disso, um jornalista libanês foi alvo de ataques israelenses na mesma cidade, ficando ferido. O Hezbollah, por sua vez, anunciou um ataque contra um comboio israelense no Líbano, indicando que a região ainda enfrenta um cenário de grande instabilidade.
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0: O senador Flávio Bolsonaro fez hoje elogios ao programa Bolsa Família, uma das principais bandeiras do governo Lula, e criticou o preconceito contra seus beneficiários. O senador tratou o programa como um direito adquirido dos brasileiros, afirmando que qualquer país do mundo tem um programa para pessoas de baixa renda que têm dificuldade alimentar. O tema do preconceito ao Bolsa Família voltou ao noticiário no fim do mês passado, após declarações do apresentador Luciano Huck. Flávio Bolsonaro destacou a importância de programas sociais para auxiliar famílias em situação de vulnerabilidade.
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0: A Prefeitura de Jundiaí, no interior de São Paulo, publicou um decreto que suspende novos empreendimentos por 180 dias. A medida, que entrou em vigor na última quinta-feira, dia 11 de junho, tem como objetivo avaliar os impactos do crescimento urbano em áreas como trânsito, transporte, saneamento, saúde, educação e segurança. Segundo o prefeito Gustavo Martinelli, a decisão visa organizar o crescimento da cidade, garantindo que Jundiaí continue avançando de forma responsável e sustentável. O decreto não interrompe obras nem cancela projetos já aprovados, mas abre um período de diálogo e avaliação.
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2: Um tiroteio em Guarulhos, São Paulo, terminou com um suspeito ferido após uma tentativa de roubo. O confronto ocorreu na Avenida Esperança e envolveu a polícia e um assaltante. As autoridades foram acionadas para a ocorrência e o suspeito foi baleado durante a ação. Detalhes adicionais sobre o estado de saúde do suspeito e a dinâmica do tiroteio ainda estão sendo investigados.
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3: A febre do álbum na Copa do Mundo diverte muita gente, mas criou um problema. O que fazer com aquele papel bem liso que fica colado atrás da figurinha? O nome dele é Liner e tem que ser reciclado de forma especial. Uma campanha que viralizou na internet quer resolver isso. Tudo começou em 2022, quando a consultora em sustentabilidade Patrícia Meirelles e o marido ficaram incomodados com o tanto de papel que sobrava depois que os três filhos colavam as figurinhas.
4: Eu falei, vamos criar um saiezinho, a gente coloca aqui no condomínio, pode também mandar para na classe, né, no grupo de classe dos meninos, e aí quem aderir a gente pode pedir para deixar aqui na portaria, enfim, era uma coisa bem pequena, só entre amigos. Isso foi num domingo à tarde. Aí no dia seguinte começou a chegar assim muitas mensagens no meu celular, assim, de São Paulo inteira, de vários lugares do Brasil, pessoas me ligando.
3: Neste ano a campanha ganhou ainda mais força quando influenciadores das redes sociais começaram a divulgar a iniciativa.
4: Em 2022 a gente reciclou quase 1 milhão de liners em figurinha. Então, assim, foi muita coisa, mas acho que esse ano tá muito maior o movimento. Que bom, assim, ele saiu do nosso rolo, das nossas mãos e foi pro mundo, pro Brasil todo.
3: O liner é um papel com uma fina camada de silicone que permite que a figura seja destacada com facilidade. Como o silicone não é biodegradável, não pode ser jogado no lixo comum. Também não pode ir para reciclagem normal, porque atrapalha o processo e pode quebrar os equipamentos. A campanha pede que o material seja enviado para a única empresa do país que faz esse tipo de reciclagem, a Poupel, empresa de Guarulhos, em São Paulo. Toda a renda gerada com a venda posterior vai ser doada para o Hospital Graac, do Grupo de Apoio ao Adolescente e à Criança com Câncer. O objetivo é recolher mais de 2 toneladas até 10 de agosto, diz o diretor executivo Ailton Alves. Empresas, shoppings e escolas tem ajudado a campanha de forma voluntária.
5: Além de sustentável, ela é educacional, ela é solidária, ela é colaborativa e assim que tem que ser numa sociedade que quer atingir um grau de conhecimento, um grau de colaboração, não só com a sociedade em si, com a sustentabilidade, com o meio ambiente, com o bem do próximo, precisa ser uma ação colaborativa. Ninguém consegue fazer nada sozinho.
3: Quem estiver interessado em participar pode mandar os liners para a empresa no endereço Rua Padre Marcos, 761, Cidade Aracília, em Guarulhos. O CEP é 07-250-071. Pontos de coleta podem ser consultados no perfil Movimento Sobre Nós, tudo junto, no Instagram.
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0: texto trata ainda da integração dos sistemas de transporte, da transição para fontes renováveis de energia e do compartilhamento nacional de dados. Há também parâmetros mínimos de qualidade, que incluem pontualidade, regularidade, acessibilidade, segurança, conforto e satisfação dos passageiros. Entre os vetos, por exemplo, estão trechos que poderiam gerar obrigações financeiras sem previsão de custeio para estados e municípios, especialmente em relação à implementação de gratuidades e descontos tarifários. O marco legal começa a valer daqui a um ano. Esse prazo serve para que União, Estados, Distrito Federal e municípios possam se adequar às novas regras e implementá-las.
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0: 6:41.
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0: Opa, tamo no ar, bem-vindos, bom dia, show da manhã, J Lu por aqui na sua boa comunicação, recheada de muita coisa boa. Tem notícias, tem bate-papo, tem bastidores, tem fofoca, tem horóscopo, tem você ligado. Sempre com a melhor. Daqui a pouquinho tem também a sua participação. Bom dia, chega mais, curte em volume alto a melhor. Tamo junto na número 1.
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0: Mais um bloco legal no seu Super Show da Manhã. Ótimo dia pra você no trabalho, em casa, onde estiver, de folga, de lazer. Tamo junto e misturado na melhor programação no seu Show da Manhã. Já já vou retornar com muito mais e ainda trazer o seu horóscopo, o guia astral que você sempre espera aqui no Show da Manhã. Até já, já volto. 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
4: 7 horas e 2 minutos.
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1: Esse bloco foi arrasador, é o show da manhã, já já estão de volta com muito mais som pra você e participação também. E vou trazer o seu horóscopo do dia, se liga, daqui a pouquinho tô chegando.

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4: 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Bora curtir as melhores? 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

0: Esse é o seu Show da Manhã. Daqui a pouquinho eu tô de volta. JLu no comando e você daí na playlist também. Dá um toque especial, manda o seu som, a sua recordação, o seu passado, o seu sucesso. Já já vou trazer muito mais interações por aqui. Segura aí. Já volto.
1: Sete horas e 35 minutos.
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2: Opa, bom dia. Voltamos. Você ligado com a melhor playlist publicitária. E agora, ao som da melhor música. É o Show da Manhã na sua companhia. Aumenta o volume aí.

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1: Jonas esticado,
2: gostou,
1: Jonas
2: levanta a mãozinha, dá um grito.
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1: Obrigado de coração.
3: Show da manhã, muita música boa. Show da manhã, recheada de música boa, notícias, bastidores, você ligado, você participando, zapeando com a gente na programação do Show da Manhã. Já já vou trazer horóscopo, só vou ali tomar um cafezinho, uma aguinha e já venho com muito mais pra você. Só molhar a palavra. Já volto, segura aí, rapidinho. 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
7: Voltamos com muito mais participação, você interagindo, participando, interagindo, fazendo o som rolar por aqui, sempre na melhor programação do Show da Manhã. Aumenta o volume, mais uma batalha de música aí na área. Bom dia!

0: 8:02.
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0: Deu tudo certo. Opa! Bom dia, Brasília! Bom dia, Brasil! Bom dia a todos vocês que estão ligados e interligados aí, né? No programa de Ponta a Ponta da Notícia hoje, nessa segunda-feira, dia 15. Gente, já estamos já no mês de junho, já no, praticamente na metade do mês, né? Dia 15 de junho de 2026. Gente, desejar a você aí uma segunda-feira abençoada, uma manhã de segunda-feira de muita paz, fé e prosperidade pra você. E eu quero uma opinião tua, o que tu achou aí do jogo do Brasil e Marrocos, hein? Hã? Que tu achou aí? O que tu espera nessa sexta-feira? Então manda tua mensagem pra gente aí no 619-9420-9260. Então é o seguinte, tá afim de saber dos fatos? Então manda tua mensagem pra gente aí, o que que tá acontecendo na tua cidade, seja um repórter por um dia, né? Manda agora tua mensagem 619-9420-9260, quer dar sua reclamação, teus elogios, esteja à vontade, tá bom? Bem, a gente já começa o programa de Ponta a Ponta na Notícia, hoje, nessa manhã dessa segunda-feira, dia 15 de junho de 2026, com os fatos mais ou menos...
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muito bom dia, Brasília! Bom dia, Brasil! Bom dia, meu estado! Bom dia, todos vocês estão ligados, interligados aí, né? No programa de Ponta a Ponta na Notícia. Começamos um pouco meio atrasado hoje nessa terça-feira, dia 16, mas tudo certo. Já deu tudo certo. 619-9420-9260. Anota aí, gente, esse telefone aí, tá? 619-9420-9260. Quero ver você participar com a gente, tá? Tem alguma denúncia? Quer botar a boca no trombone? Tá? Vim te fazer a programação junto com a gente? Telefone é esse aí. 619-9420-9260. Lembrando que hoje o programa vai esticar até as 9h15 por aí, porque a gente começou meio atrasado, mas tudo bem, já deu tudo certo, bom dia!

0: Então, a partir de agora, você vai me ajudar a fazer o programa, não vai? Então, quero ver você participar com a gente no 619-9420-9260. Anotou aí? 619-9420-9260. Tem alguma denúncia? Quer nos ajudar a fazer o programa? Tá afim a gente botar aí a boca no trombone? Esteja à vontade. São 8 horas e mais 16 minutos. 8 e 16. Bom, bom, bom, bom, bom dia!
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Olá! Meu nome é Gilson Mariani e esse é o programa de Ponta a Ponta na Notícia. Hoje, nessa terça-feira, dia 16 de maio, aliás, de junho, né? De 2026. A gente já começa o programa de hoje, já com essa matéria aqui, aonde a Polícia Militar do Distrito Federal apreende arma branca após abordagem. Isso aconteceu, gente, lá no Cruzeiro. Cruzeiro Novo. Como é que é, produção? Tem áudio dessa matéria? Deixa eu ver aí, antes de pôr no ar, se esse áudio ela tem. Deixa eu ver aqui, deixa eu olhar aqui.

0: Ah, legal, legal. Gente, olha só. É, eu vou ler aqui para vocês o trecho da matéria. E na matéria, tem sim, tem um áudio. Tem um áudio dessa matéria, mas antes de tudo, eu quero que você preste atenção direitinho nessa matéria. Aonde a Polícia Militar do Distrito Federal apreende arma branca após abordagem lá no Cruzeiro Novo. Esse fato aconteceu no último domingo, dia 14, onde a Polícia Militar do Distrito Federal realizou uma apreensão de um canivete dissimulado em formato de cartão no terminal rodoviário do Cruzeiro Novo. Após a abordagem, há um homem que portava um objeto. A equipe policial militar foi acionada via Copom para averiguar uma suposta ocorrência de violência doméstica naquele local. Após a abordagem, em entrevistas com diversas pessoas presentes, a situação da violência doméstica não foi constatada. Contudo, durante as buscas, os militares localizaram uma arma branca no interior de uma pochete que estava na cintura do envolvido. Foi constatado que o homem possui histórico criminal pelo crime de furto. A retirada do armamento e de circulação atua diretamente na prevenção de delitos futuros, na redução de riscos à população e no acompanhamento da reiteração criminosa na região. Diante dos fatos, foi ofertado o autor da lavratura de um termo circunstanciado da ocorrência, o famoso TCO, a Polícia Militar Federal, né? O homem aceitou e assinou o termo no local, sendo liberado em seguida após a doação das medidas legais cabíveis devido à apreensão do canivete. Mas nós estamos aqui com o áudio dos policiais e vamos ver aqui, só para vocês terem ideia, que nas imagens aonde nós vimos aqui, nós vemos tanta coisa, rapaz, tem canivete, tem... Ai, presta atenção aqui nesse áudio, nesse vídeo aqui dos policiais.
1: Com o sargento Cleiton, um voluntário aqui na área do Cruzeiro, fomos acionados para uma ocorrência de Maria da Penha, no terminal do Cruzeiro. No local não foi constatado o crime relacionado à violência contra a mulher, mas em uma abordagem pessoal, achamos esse dito cartão. Quem olha aqui, vê um cartão, ainda mais se ele estiver acondicionado dentro de uma carteira, só que manuseando, ele vira uma arma branca. E essa arma branca aqui na nossa área, ainda mais numa área lá do terminal, que é conhecida infelizmente por usuários de entorpecentes estarem lá, moradores de rua, entre outros tipos de atividades que tem lá, uma situação de um punhal desse aqui, ele pode ser usado em várias modalidades de crime. Então, de maneira ardilosa, o nosso infrator da lei, ele se arma, mas de maneira perspicaz também a Polícia Militar responde a esse tipo de ilicitude, apreendendo bem e fazendo o termo circunstanciado.
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0: Gente, vocês viram aí? O cara tava com um canivete, que não dá nem pra perceber que ele é um canivete. Eu percebi que aquilo pra mim parecia uma carteirinha. Mas toma cuidado. Existem esses crimes aí que você pensa que é uma carteirinha, que é um negocinho, enquanto viver é arma branca. E todo cuidado é pouco. Produção, eu quero os aplausos aí pra nossa gloriosa Polícia Militar do Distrito Federal. Parabéns. Aplausos para eles aí, produção. Parabéns aí para nossa Polícia Militar, que rapidinho agiu e pegou esse elemento com esse pochete aí. 8 horas e 21 minutos. 8 e 21.

69-9420-9260. 69-9420-9260. Gente, olha só, a Polícia Militar do Distrito Federal recupera veículo roubado. Isso aconteceu lá em São Paulo. E identificou clonagem e prende o homem com extensa ficha criminal em Santa Maria. A Polícia Militar do Distrito Federal prendeu por volta das 17 horas e 40 minutos, nesta última sexta-feira, dia 13, um homem de 38 anos por receptação de veículos em Santa Maria. O processo militar do Getop 29 recebeu informações sobre um veículo Honda HRV, que possui registro de ocorrência na cidade de Jaú-Passi, Goiás, com suspeita de clonagem. Diante das informações, as equipes iniciaram diligências e localizaram o automóvel na QR-218, Avenida Alagoas, em Santa Maria. O veículo foi abordado e o condutor submetido à busca pessoal veicular, não sendo encontrado nenhum material ilícito. Durante a fiscalização, os policiais constataram diversas irregularidades no sinal de identificadores do veículo, levantando fundamento suspeito de adulteração. Após análise minuciosa, foi verificado que a placa ostentada não correspondia ao automóvel abordado, caracterizando índices de clonagem no veículo. Com a identificação dos homens, os originais renascentes, os policiais conseguiram chegar à verdadeira identificação do veículo, constatando que o automóvel possui registro de roubo no estado de São Paulo. Questionando sobre a procedência do veículo, o homem informou que havia adquirido em Goiás por meio de uma negociação com ágio estourado. O veículo foi apreendido e encaminhado à 20ª Delegacia de Polícia, juntamente com o conduzido para as providências cabíveis. O autor possui extensa ficha criminal com passagens pelos crimes como roubo e tráfico de drogas.

0: Em Brasília são 8 horas e 24 minutos, 8 e 24.
1: Gente,
0: veja só essa daqui. A Polícia Militar da EF atende a ocorrência onde um funcionário da SLU foi atropelado e prende o motorista por embriaguez ao volante. Meu Deus do céu. Preste atenção nessa matéria. A Polícia Militar do Distrito Federal foi acionada via 190 por volta das 20 horas e 10 minutos desse último sábado, dia 13, para atender uma ocorrência de acidente de trânsito com vítima na QNO 2 em Ceilândia. Ao chegar ao local, os policiais encontraram a equipe do Corpo de Bombeiro Militar do Distrito Federal prestando atendimento à vítima de 27 anos e um funcionário de serviço de limpeza urbana da SLU, que foi atropelado após a colisão entre um veículo de passeio e o caminhão e que trabalhava no momento do acidente. O trabalhador sofreu uma lesão grave e uma das pernas foi encaminhada ao hospital. Meu Deus! O trabalhador sofreu uma lesão grave em uma das pernas e foi encaminhado ao Hospital Regional de Itaguatinga para o atendimento médico. O condutor do veículo, de passeio de 33 anos de idade, recusou-se realizar o teste do etilômetro. Como apresentava sinais visíveis de embriaguez, entre ele, forte onda etílico, foi realizado exame de Instituto Médico Legal, cujo resultado confirmou a ingestão de bebida alcoólica. O motorista e as testemunhas foram encaminhados à 15ª Delegacia de Polícia para as providências cabíveis. O condutor foi autuado em flagrante por embriaguez ao volante e permaneceu preso, sem direito ao pagamento de fiança. As circunstâncias do acidente seguem sob investigação da Polícia Civil do Distrito Federal. Agora, prendeu, né? O cara tá preso, né? Agora, o cara vai ter que se responsabilizar, né, pelo o trabalhador que foi atropelado por irresponsabilidade dele. Tem que também botar esse cara aí pra tirar a carteira dele, ele ser proibido por lei de estar dirigindo. E deixar esse cara pelo menos 3 anos aí guardado na cadeia pra ele poder refletir. Gente, vocês viram aí o que aconteceu? O cara, totalmente embriagado, atropela um trabalhador. Aí eu te pergunto, trabalhador onde foi aí, ó? Caminhado para o hospital com fratura na perna. Será que esse irresponsável vai ser solto daqui uns dias? Se o cara já fez isso, com certeza o cara já foi pego uma porrada de vezes embriagado. E o que eu fico mais revoltado é que quando a gente tira a nossa carteira nacional de habilitação, nós temos aulas no Detran que informa tudo isso, o perigo que você tem ao dirigir embriagado. Mas parece que a pessoa, cara, não tá nem aí, ó. Tá nem aí. Eu espero que as leis sejam mais rígidas com essas irresponsáveis que põe a mão no volante e dirigir e tira na vida dos outros a doidada aí. Graças a Deus que esse trabalhador não tiraram a vida dele, tá apenas, né, com a perna machucada. Em nome de Jesus, ele vai melhorar. Agora, esse irresponsável aí, tomara que fica preso pro resto da vida, perde o direito de dirigir e paga uma indenização braba pra esse trabalhador. Ah, que é isso, cara? Existe, gente, ó, prudência e imprudência. Acidentes acontecem, mas peraí. Cara embriagado, bêbado, sabendo que é proibido. Ah, tenha santa paciência. 8 horas e mais 29 minutos.

0: 8 horas e 29 minutos, 619-9420-9260. 619-9420-9260. Tem alguma denúncia? Quer botar a boca no trombone? Tá afim aqui de fazer o programa junto com a gente? Esteja à vontade, tá bom? Gente, veja só essa daqui. Renata, da Guia. Renata, da Guia. Reúne cerca de 400 pessoas para acompanhar a estreia do Brasil na Copa do Mundo. Gente, olha só. Pagode, telão e clima de união marcaram a noite dos torcedores, né, na Asa Sul. A estreia da seleção brasileira na Copa do Mundo 2026 foi acompanhada por cerca de 400 pessoas na noite deste sábado, dia 13, na EQS 102/103, lá da Asa Sul. Promovido pelo Instituto Reciclando o Futuro, o evento gratuito transformou a quadra em um grande ponto de encontro para famílias, amigos e moradores da região que se reuniram para torcer pelo Brasil diante de Marrocos. E olha só que coisa top, ó. Vendo aqui a alegria do povo. A programação começou ainda no final da tarde, com a apresentação da banda 7 e o clima que animou o público com o sucesso do pagode romântico e do samba raiz. Barraquinhos com comidas e bebidas completaram a estrutura montada para receber os participantes, criado em um ambiente de confraternização e lazer. A iniciativa teve o objetivo de fortalecer os laços comunitários por meio de um dos eventos esportivos mais aguardados no mundo. Para a fundadora do Instituto Reciclando o Futuro, Renata da Guia, a Copa do Mundo vai muito além do futebol. E é isso que o torneio proporciona. Não, a união, né? A comunhão. E ver famílias reunidas, amigos torcendo juntos e pessoas compartilhando este momento mostra como o esporte tem capacidade de aproximar e criar conexões verdadeiras. Destacou Renata, que acompanhou a programação ao lado da família. Dentro do campo, o confronto foi marcado pelo equilíbrio e pela emoção. O Marrocos começou melhor e abriu o placar aos 21 minutos da primeira etapa, aumentando a tensão entre os torcedores que acompanhava cada lance pelo telão. A reação brasileira veio aos 31 minutos, quando Vinícius Júnior fez uma grande jogada individual e marcou o gol de empate, levando o público à comemoração. Durante todo o segundo tempo, a torcida manteve a expectativa pela virada. Apesar das oportunidades criadas pela seleção brasileira, o placar permaneceu inalterado até o apito final. Entre os presentes estava aposentado Marilza Marques Fernandes, 68 anos, que veio de Campo Grande, lá do Mato Grosso do Sul, para visitar o filho em Brasília. Aproveitou a oportunidade para participar do evento ao lado dos netos. Eu achei muito importante. É um incentivo para que as pessoas se aproximem e conversem, façam novas amizades. Isso é muito bonito, afirmou. O bancário Alessandro Leal, de 48 anos, também acompanhou a partida com a família e demonstrou uma confiança na campanha da seleção. Esse era um dos jogos mais difíceis da fase inicial. Continuo otimista e acredito que o Brasil tem todas as condições de vencer os próximos desafios, disse eles. Mesmo com frio e a chuva que marcaram a noite na capital, o clima de confraternização prevaleceu, mais do que acompanhar uma partida de futebol. Os participantes vieram num momento de integração e celebração coletiva. O Instituto Reciclado é o Futuro, que informou que outras unidades também promoverão transmissões dos jogos da Copa do Mundo em telões, além de atividades voltadas para as comunidades do Distrito Federal e em torno. Gente, que, olha aqui, planejamento top. Olha, eu vou dizer aqui uma coisa pra vocês. O brasileiro, ele tem ideias fantásticas, sabe? Eles têm ideias assim, que brilha. Tipo essa daí, que deu certo, né? Deu totalmente certo. Então, a gente só tem mesmo é que dizer isso aqui, ó.
1: Brasil!
0: Parabéns aí pra você que organizou essa festa. Olha, foi muito bem planejado. E festa, gente, é assim. É em família, sem guerra, sem briga. Parabéns mesmo pra essa moradora que organizou esse grande evento aí na Asa Sul, aí no plano piloto. 8 horas e 35 minutos.

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São 8 horas e 36 minutos. Agora vamos dar um pulinho lá em Braslândia, onde a polícia atua 9 pessoas por crime contra fauna em Braslândia e aqui, ó, também em Ceilândia. Preste sua atenção nessa matéria, hein? A Polícia Militar do Distrito Federal, por meio do Batalhão da Polícia Militar Ambiental, BPMA, realizou no dia 14 de junho de 2026 uma operação de fiscalização ambiental nas regiões de Braslândia e Ceilândia, que resultou na atuação de 9 infratores por crimes contra a fauna silvestre. Durante a ação, foram confeccionados 9 termos circunstanciados e apreendidos 22 aves de fauna silvestre brasileira mantidas irregularmente em cativeiro. As equipes da Rádio Patrulhamento Ambiental realizaram vistorias em diversas residências das duas regiões administrativas. Em 9 imóveis fiscalizados, os policiais localizaram aves silvestres mantidas sem autorização do órgão ambiental competente, configurando a infração ao artigo 29, primeiro, inciso 3, né? Lei de número 9.605/1998. Lei de Crimes Ambientais. Entre a espécie encontrada estavam azulão, corrupção, galo de campina, pitagol, né? Golinho, canário da terra, baiano, periquito, dente encontro amarelo, chorão, tico-tico, vermelho e pássaro preto. Ao todo foram apreendidos 22 aves e 18 gaiolas utilizadas para manter em cativeiro. Diante da constatação das irregularidades, foi lavrado um TCO para cada infrator, identificando ou totalizando aí 9 termos circunstanciados. As aves apreendidas, juntamente com as gaiolas, foram encaminhadas ao Centro de Operação de Educação Ambiental, BPMA, de onde seguirão para o Centro de Triagem de Animais Silvestres, onde receberão os cuidados necessários e avaliação para possível integração ao habitat natural. A ação reforça o compromisso policial do Distrito Federal com a preservação da biodiversidade em combate aos crimes ambientais e a proteção de fauna silvestre no Cerrado.

0: 40 minutos. 8 horas e mais 40 minutos. A gente vamos aqui aos nossos apoiadores. Lembrando que você pode mandar tua mensagem, pode ligar pra gente aí no 619-9420-9260. 619-9420-9260. Tem alguma denúncia? Quer botar a boca no trombone? Tá, vem fazer a programação junto com a gente? O telefone é esse, tá? 619-9420-9260. Já a gente tá de volta com essa matéria aqui, ó. Aonde a polícia prende o autor de homicídio em menos de 2 horas. Após um crime lá em Vicente Pires. Essa matéria completa pra você daqui a pouquinho, depois aqui dos nossos apoiadores. Sai daí não, fica com a gente, porque aqui você só tem a ganhar. Em Brasília são 8 horas e 40 minutos, 8 e 40!
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8:42, 8:42. 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

0: 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É bom, hein, gente? Ei, hoje a gente tem que, né, tá aperfeiçoado. Se você não se aperfeiçoar, você fica pra trás. Tá afim de ficar pra trás? Eu mesmo não quero, né? Tá afim? Eu não tô afim, não. Então, que tal você fazer aí um curso, hein? 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
0: É, se eu fosse você, avançar mesmo, tá? 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
0: Pois é, se eu fosse você, ia mesmo. Pedia tempo não, tá bom? Ei, hoje é dia 16, né? 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
1: Valeu, Francel. 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Estão ligados, interligados aí no programa de ponta a ponta aqui junto com a gente. Obrigadão mesmo pelo carinho, obrigadão pela paciência e obrigadão aí pela sintonia. Deixa eu mandar uma alôzaça aqui, um feliz aniversário aqui, beleza? Para a... Como é o nome da menina aqui? Eudineides. Eudineide está aniversariando hoje, parabéns para você, tá, Eudineide, que Deus abençoe você, abençoe a sua família e que você seja uma pessoa assim, de exemplo para sua família, tá bom? Deixa eu mandar uma alôzaça aqui também, ó, olha só quem tá ligado com a gente aqui, lá em Belo Horizonte, Minas Gerais, alô meus amigos de Minas, Samuel, um forte abraço para você e todos aí de Minas, tá? Qualquer dia eu vou aí comer um queijinho. Também mandar um alazaço pra ele aí, pro meu amigo Nandinho, que tá na escuta junto com a gente, o repórter do povo. Alô, Nandinho, também um alazaço aí pra ela, né? Encontrei ela ontem lá no curso, ela fala assim, ó, eu não vejo você mandar um alô, Antônio, alô pra você, tá bom, Toninha? Também mandar um alazaço aí também pra Maria Thelma, Maria Thelma, tô sabendo que ela tá me ouvindo aí. Ô, Maria Thelma, um alazaço pra você, tá? Efigênia me contou, viu? Viu, Maria Thelma? Também, o alazaço aí também, claro, pra todos estão ligados com a gente, tá? Você aí da Polícia Militar, do DF em torno, você aí da Polícia Civil, do DF em torno, meus amigos aí da Polícia Rodoviária Federal, da Polícia Federal, do Corpo de Bombeiro, enfim, obrigado a todos vocês que estão ligados e interligados aqui no programa Líder de Audiência. Ô produção, qual é o nome do programa que é Líder? Líder de Audiência, mas... Qual é o nome desse programa? Diga aí, produção, qual é o nome? Qual é o nome do programa? Aposta esse danado desse botão aí, produção. Aposta esse botão aí, produção!
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8 horas e 50 minutos. 8 horas e 50 minutos. Gente, olha só. A polícia militar do Distrito Federal prende autor de homicídio em menos de 2 horas após um crime lá em Vicente Pires. É isso mesmo. Preste atenção nessa matéria. A Polícia Militar do Distrito Federal, por meio do Grupo Tático Ambiental GTA, do Batalhão de Polícia Militar Ambiental, BPMA, prendeu na tarde deste domingo, dia 14, em Vicente Pires, aqui no Distrito Federal, um indivíduo suspeito de cometer homicídio após uma discussão. A rápida atuação policial permitiu que a localização da prisão do autor em menos de 2 horas após o crime. Após tomar conhecimento do homicídio e receber informações sobre as características e possíveis paradeiros do suspeito, a equipe do GTA iniciou diligência na região e localizou o suspeito. Segundo informações apuradas, o suspeito teria desferido diversos golpes de arma branca contra a vítima durante uma briga, provocando múltiplos ferimentos que resultaram em sua morte. Após a prisão, o autor foi conduzido à 8ª Delegacia de Polícia. A ação da captura rápida demonstra a pronta a resposta da Polícia Militar do Distrito Federal no combate aos crimes contra a vida, reforçando o compromisso da corporação com a preservação de ordem pública e proteção à sociedade. A Polícia Militar prende um homem com uma pistola de uso restrito lá no setor de oficinas norte. A Polícia Militar do Distrito Federal, por intermédio do Grupo Tático Operacional GTOP 23 do 3º Batalhão, prendeu o homem em flagrante por porte ilegal de arma de fogo de uso restrito e ameaça na noite deste sábado, dia 13. A prisão ocorreu por volta das 20 horas e 30 minutos na quadra do setor de oficinas Fretada Norte, após uma denúncia de desentendimento em um estabelecimento comercial da região. Os policiais militares foram acionados para averiguar uma discussão que estava ocorrendo em um bar localizado no setor de oficinas norte. No endereço, a vítima relatou aos militares que havia se desentendido com o indivíduo por conta de um volume alto do som do carro. De acordo com o depoimento, durante a discussão, o suspeito sacou uma pistola preta e apontou contra a cabeça da vítima e fez ameaça de morte. Após o ocorrido, o autor fugiu do local em um veículo. De posse das características suspeitas, das informações de que ele teria seguido em direção à quadra 4 setor, a equipe iniciou um patrulhamento tático na localidade. Um momento depois, os policiais localizaram o veículo estacionado na via pública com o som ligado. O condutor estava ao lado de fora, acompanhado de outros 2 homens. A equipe realizou abordagem simultaneamente nos 3 indivíduos e, durante a busca pessoal, encontrou uma pistola Colt calibre 45 na cintura do condutor do automóvel. A arma estava carregada com 7 munições no carregador, embora nenhuma estivesse inserida na câmara. No bolso do suspeito, os militares localizaram ainda um segundo carregador contendo mais de 6 munições intactas, além de um dispositivo de choque. Ao ser questionado, o homem admitiu ter adquirido o armamento de um terceiro e confessou que não possui porte legal de arma de fogo e nem documentação do equipamento. Durante a identificação detalhada do item, os policiais constataram que se tratava de uma pistola de uso restrito com bração do Exército Brasileiro. Diante dos fatos, o autor recebeu voz de prisão, foi conduzido à 5ª Delegacia de Polícia para a lavratura do flagrante e a doação das medidas penais e cabíveis. Gente, você viu aí essa história? O cara tava com som alto, quer dizer, atrapalhando, né? Porque eu vou falar a verdade, o cara bota um som alto, é pra se exibir e pra atrapalhar. Não gostou do chamado, o cara foi educadamente, pediu, ô, tem como você abaixar o som, porque tá perturbando e tal. O cara achou ruim. O que é que o cara fez? Ameaçou o cara e ainda puxou uma arma pra cabeça do cara. Só que o cara olhou assim, tá, tudo bem, ligou pra polícia, viu o sentido que esses caras foram, a polícia foi e pegou esses caras. Aí eu te pergunto,
Bicho, ter sonho em carro não é proibido não, cara, né? Não é proibido, mas peraí, vamos ter respeito. Tem ambiente que tem idoso, tem ambiente que tem crianças, tem ambiente que tem gente que dorme para poder trabalhar no dia seguinte. Aí vem um cara desse irresponsável, vem no brum, brum, brum, brum, brum, brum. Ah, para, ainda cara, o cara do estabelecimento vai chamar a atenção, o cara ainda acha ruim, pô. Ah, que é isso, né? Tenha santas paciências. 8 horas e mais. 8h56. 8h56.

0: Incêndio atinge garagem e destrói dois veículos lá no Paranoá. Que isso, Gil? Isso é isso mesmo, gente. Preste sua atenção nessa matéria aqui. Um incêndio em uma edificação mobilizou a equipe do Corpo de Bombeiros Militar do Distrito Federal na tarde de domingo, dia 14, na quadra 11 do Conjunto A, no Paranoá. A ocorrência foi registrada às 17 horas e 27 minutos e contou com o empenho de 3 viaturas para o combate às chamas. Ao chegar ao local, os bombeiros encontraram uma garagem tomada por fogo e fumaça. No interior do imóvel, 2 veículos foram atingidos pelas chamas, um utilário e um carro de passeio. As equipes iniciaram imediatamente o combate ao incêndio, utilizando linhas de mangueira, conseguindo controlar e extinguir o fogo antes que ele se propagasse para a residência vizinha. Apesar dos danos materiais, não houve registro de vítimas. Após a extinção de chamas, os militares realizaram o trabalho, rescaldo, procedimentos que elimina possíveis focos remanescentes e evita reignição do incêndio. A perícia do incêndio do Corpo de Bombeiros foi acionada para averiguar, investigar, né, as causas do acidente. Após a conclusão dos trabalhos, a área ficou sob a responsabilidade do proprietário do imóvel. O Corpo de Bombeiros Militar informou que até o momento não há informações sobre a origem do incêndio. Polícia Militar mobiliza e salva a mulher. Preste-se a jogar no viaduto. Meu Deus do céu. Uma tragédia iminente foi evitada graças ao preparo técnico ao heroísmo de uma equipe da Polícia Militar do Distrito Federal. Na última sexta-feira, dia 12, a polícia, os policiais do patrulhamento tático móvel, Patamo, e do batalhão de choque, PP Choque, salvaram a vida de uma mulher que tentava se jogar em um viaduto interliga o Pistão Sul e o Pistão Norte em Tabatinga. A equipe do CROF 01 retornava à operação quando se deparou com uma cena dramática. A mulher já estava em cima da estrutura em uma situação de altíssimo risco. Em segundos, os militares iniciaram um trabalho cirúrgico, geralmente de crise, verbalizando com a vítima para acalmá-la. O cenário tornou-se ainda mais crítico quando a mulher, tomada pelo nervosismo, ameaçou saltar, e foi ao momento em que o Instituto de Treinamento da Tropa de Elite falaram mais alto. Em uma fração de segundo, os policiais se projetaram em direção à vítima e realizaram uma contenção física rápida, precisa, extremamente segura, segurando antes que caísse. Graças ao treinamento da coragem da equipe do Patamo, a vida da cidadã foi preservada. Ela foi retirada do viaduto sem ferimentos, imediatamente acolhida para receber atendimento médico e psicossocial especializado. Ô professor, eu quero que você dá os parabéns aí, os aplausos aí para esses policiais. Aperte esse botão aí.
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0: Parabéns para os nossos heróis, para os nossos policiais que imediatamente resgataram essa mulher. Gente, não é tipo assim, não é fácil. Essa pessoa aí com certeza já está com os nervos à flor da pele, já está com ansiedade, né? E eu vou te dizer, você que tem ansiedade, nervosismo, se cuida, se cuida, porque não é brincadeira. Espero que ela se acalme, que ela tenha um tratamento médico e que a vida segue. Por mais que a gente passe por algumas dificuldades, alguns tropeços da vida, mas a vida segue. São 9 horas e mais 2 minutos.

0: 9:02. Vamos dar um pulo lá no CIA, onde houve um capotamento de uma van. E que deixou duas pessoas feridas. Duas pessoas ficaram feridas após o capotamento de uma van na tarde do dia 14, lá no CIA, trecho 2, na região do Guará, Distrito Federal. O acidente mobilizou a equipe do Corpo de Bombeiros Militar do Distrito Federal, que foi acionado por volta das 14:02. Enviaram 6 viaturas para o atendimento da ocorrência. Ao chegar ao local, os bombeiros constataram uma van Mercedes-Benz utilizada para transporte de mercadoria tombada na via após colidir contra um poste de iluminação pública. Com impacto, o veículo também atingiu um automóvel que estava estacionado nas proximidades. Segundo o Corpo de Bombeiros Militar do Distrito Federal, duas vítimas permaneciam no interior da van. Como a colisão comprometeu a rede elétrica da região, os trabalhos de resgate precisaram aguardar desligamento da energia pela equipe da Neoenergia para garantir a segurança da operação. Após a liberação da área, os militares realizaram a retirada das vítimas e prestaram os primeiros socorros. As duas pessoas estavam conscientes e orientadas e apresentavam escoriações pelo corpo. Em seguida, foram encaminhadas a uma unidade de saúde, conforme a regulação médica. A Polícia Militar Federal também foi acionada para atender a ocorrência. As circunstâncias que provocaram o acidente não foram divulgadas. Como é que é, produção? Sério? Eu acho que disse que ia levar... Ô, produção, que é isso? Tem outra matéria aqui, mas vamos deixar então, né? Bem, são 9:04. Eu quero agradecer todos vocês que ficaram com a gente desde as 8:00. Brigadão aí, tá? Pela audiência. Prometo amanhã chegar mais cedo, tá? Hoje cheguei meio atrasado, mas amanhã vou chegar mais cedo. Olha, vem aí notícia em sequência sem parar. Obrigado pela audiência. Beleza? Posso contar com você amanhã? Nesse mesmo horário? Então amanhã nós se vê a partir das 8:00. Amanhã, hein? Quarta-feira, quarto, dia 17 de junho de 2026, por aqui. Uma boa manhã de terça-feira pra vocês. Lembre-se, Jesus te ama e eu também. Tchau! Fui!
1: Nove horas e 3 minutos.

0: o presidente dos Estados Unidos, Donald Trump, anunciou que um ataque militar rápido e letal resultou na morte de Héctor Rustenfurt Guerreiro Flores, conhecido líder do grupo criminoso Trem de Aragua. Trump publicou um vídeo aéreo do ataque, alertando que o grupo não tem mais refúgio seguro. A operação, que contou com a participação do governo venezuelano, ocorreu em um complexo no estado de Bolívar, no sudoeste da Venezuela. Washington considera o Trem de Arama uma organização terrorista, responsável por violência e tráfico em toda a América.
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3: Fala, gente! Tudo bem? Estamos chegando, hein? Aqui na nossa rádio preferida. Com licença, aí, Chuchu. Tudo jóia? Tudo beleza? Bora lá, hoje é terça-feira, hein? Pois é, hoje dia 16 de junho de 2026. Muito prazer, eu sou o Cauê e agora é hora de Fofocando. Notícia do mundo dos famosos pra você que tá aí do outro lado. E a primeira de hoje é uma bomba aí no mundo dos influenciadores, né? O influenciador Buzeira, muito conhecido aí na internet, ele tá no meio de uma grande polêmica, gente. O Ministério Público Federal denunciou o criador de conteúdo e outras quatro pessoas por suposta participação em uma organização criminosa investigada na Operação Narcobet. Conhecido nas redes sociais pelas rifas de carros de luxo, sorteios milionários e pela ostentação de mansões, joias, relógios e helicópteros, Buzeira já havia sido alvo de operações policiais anteriormente e está preso desde outubro de 2025. Segundo a denúncia, o influenciador seria apontado como controlador oculto de plataformas de apostas online investigadas pelas autoridades. O Ministério Público também atribuiu aos denunciados crimes como organização criminosa, lavagem de dinheiro, evasão de divisas e falsidade ideológica. De acordo com os investigadores, o grupo teria utilizado empresas, criptomoedas e operações financeiras internacionais para movimentar recursos e ocultar a origem do dinheiro. As suspeitas fazem parte da Operação Narcobet, desdobramento de uma investigação maior que apura a lavagem de dinheiro ligada a atividades criminosas. É importante destacar que a denúncia ainda será analisada, né, pela Justiça Federal. Nesse momento, Buzeira e os demais envolvidos não foram condenados. Caso a denúncia seja aceita, eles passarão oficialmente a condenação, né, no caso a condição de réus, e poderão apresentar defesa ao longo do processo. Bom, enquanto a investigação segue, o caso continua repercutindo nas redes sociais, né, e chamando a atenção dos milhões de seguidores aí do influenciador. Que coisa, hein, gente? É babado. E olha, daqui a pouquinho nós vamos falar pra vocês da Anitta. Eita, a Anitta tá lá na Copa do Mundo, tá nos Estados Unidos. E ela postou umas fotos, inclusive ao lado de um bilionário, abraçado com ele. Sabe quem é? É o Mark. O Mark Schenberg. Acho que é assim que fala o nome dele, né? Se tiver errado, vocês me perdoem. Mas, gente, daqui a pouco eu vou contar quem é e quanto ele tem de din-din. Ah, quase nada. Daqui a pouco, continua aqui na melhor programação do Brasil. Vai curtindo a nossa rádio aí e eu volto a qualquer momento, hein? Até daqui a pouco.
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0: 10:16.
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2: Apesar do anúncio de um acordo de paz entre Estados Unidos e Irã, a tensão no Oriente Médio permanece alta. Horas após a divulgação do entendimento, Israel bombardeou o Líbano, com um drone israelense destruindo um carro e matando um motorista em Kafr Tebnit, no sul do país. Além disso, um jornalista libanês foi alvo de ataques israelenses na mesma cidade, ficando ferido. O Hezbollah, por sua vez, anunciou um ataque contra um comboio israelense no Líbano, indicando que a região ainda enfrenta um cenário de grande instabilidade.

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1: Fala, gente! Tudo bem, gente? Tá de volta aqui na nossa rádio preferida. Maravilha de programação, chuchu! Hoje é terça-feira, véspera já de meio de semana. E, claro, né? Dia 16 de junho, tá rolando aí Copa do Mundo. Tá dando o que falar. E as famosas e famosos aí estão lá curtindo a competição e tal, né? E a Anitta tá aí movimentando a parada lá na Copa do Mundo. A cantora compartilhou vários momentos aí dos bastidores do torneio, né? Incluindo registros com artistas internacionais, amigos famosos e cenas do show que realizou na cerimônia de abertura da Copa. Mas uma foto em especial, gente, roubou a atenção dos internautas. Em meio às imagens, a Anitta apareceu abraçada com o empresário bilionário Mark Schienberg durante uma partida da Copa. E o clique rapidamente gerou especulações nas redes sociais. Será que é um casal? Bom, para quem não conhece, o Mark, ele é empresário nascido em Israel e radicado no Canadá. Segundo a revista Forbes, ele possui uma fortuna estimada em cerca de 6,6 bilhões de dólares. Sabe quanto dá isso, gente? 36 bilhões de reais. O empresário ficou conhecido mundialmente após o sucesso da Poker Stars, uma das maiores plataformas de poker, né, do mundo, online do mundo. Nos últimos anos, ele passou a investir no ramo da hotelaria e o entretenimento de luxo. A foto chamou ainda mais atenção porque a Anitta está solteira desde o fim do seu relacionamento com o empresário Ian Bortolanza, anunciado aí no início deste ano. Até o momento, não há qualquer confirmação de romance entre os dois. Mas, como acontece sempre, sempre que a Anitta surge aí ao lado de alguém, a internet já começou a fazer as suas apostas, né? E aí, o que você acha? Será apenas amizade ou vem um novo casal por aí? Por enquanto, fica o mistério. A paz pelas bárbaras do profeta, como diz aí o nobre narrador saudoso, né? Gente, é dinheiro, hein? Já imaginou? 36 bilhões de reais de patrimônio que ele tem aí. Você tá doido, a fortuna do homem é grande, hein? E o nosso Fofocando volta já já pra falar pra vocês de um fenômeno desconhecido. Pois é, o goleiro do Cabo Verde, que é um país com um pouquinho mais...

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3: 10 horas e 52 minutos.

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0: 11:25.
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2: O senador Flávio Bolsonaro fez hoje elogios ao programa Bolsa Família, uma das principais bandeiras do governo Lula, e criticou o preconceito contra seus beneficiários. O senador tratou o programa como um direito adquirido dos brasileiros, afirmando que qualquer país do mundo tem um programa para pessoas de baixa renda que têm dificuldade alimentar. O tema do preconceito ao Bolsa Família voltou ao noticiário no fim do mês passado, após declarações do apresentador Luciano Huck. Flávio Bolsonaro destacou a importância de programas sociais para auxiliar famílias em situação de vulnerabilidade.

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1: 11 horas e 35 minutos.
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1: Fala, meus amores, minhas amoras! E aí, Chuchu, tudo bem? A gente tá de volta aqui na nossa rádio, beleza? Bom demais, hoje é terça-feira, dia 16 de junho de 2026. Vamos lá pra última de hoje do Fofocando, que é sobre o desconhecido que virou fenômeno. O goleiro de Cabo Verde, ele ganhou quase 1 milhão de seguidores em minutos, gente. Pois é, a Copa do Mundo já começou a criar as suas histórias improváveis, né? E uma delas tem nome, apelido e muita emoção, o Vozinha. O goleiro de Cabo Verde virou sensação mundial depois de uma atuação espetacular contra a poderosa seleção da Espanha ontem. Aos 40 anos, Josimar, conhecido carinhosamente como Vozinha, foi o grande destaque da partida ao fazer defesas impressionantes e ajudar a sua seleção a conquistar um resultado histórico. Gente, mas o sucesso ele não ficou apenas dentro de campo não, porque o time de Cabo Verde estreou na Copa, foi o primeiro jogo e simplesmente empatou com a Espanha. Cara, isso pra eles foi como se tivessem ganhado a Copa do Mundo, né? O sucesso foi tão grande que antes da bola rolar, o arqueiro tinha cerca de 43 mil seguidores no Instagram. Pouco depois do apito final, o número explodiu. Em apenas 10 minutos, ultrapassou a marca de 1 milhão de seguidores. E aí o homem virou celebridade internacional, gente. É, a história do goleiro também chamou atenção por outros detalhes curiosos, né? O nome Josimar foi uma homenagem ao ex-lateral brasileiro que brilhou na Copa de 86. Já o apelido Vozinha surgiu porque ele foi criado pelos avós. Fã declarado de Rogério Ceni e da cantora Ivete Sangalo, o goleiro agora vive um momento que parecia impossível há poucas horas, né? Sair do anonimato para se tornar um dos personagens mais comentados na Copa do Mundo deste ano. E pelo visto, a internet já escolheu um dos seus queridinhos deste Mundial, viu? É Vozinha neles! Eita, coisa boa, viu só? É, pois é. Eles conseguiram segurar a Espanha, gente. A Espanha, com o Mianmal lá, aquela turma toda, ninguém. Ah, pai do céu, fez história os meninos aí, viu? E o Vozinha foi o goleiraço aí que fechou o gol. E o nosso Fofocando, gente, fica por aqui, ó. A gente volta amanhã aqui na nossa rádio preferida. Forte abraço pra você, um beijo, se cuida, juízo, chuchu, e até amanhã. Tchau, fui!
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3: 11 horas e 57 minutos.
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0: o presidente dos Estados Unidos, Donald Trump, anunciou que um ataque militar rápido e letal resultou na morte de Héctor Rustenfurt Guerreiro Flores, conhecido líder do grupo criminoso Trem de Aragua. Trump publicou um vídeo aéreo do ataque, alertando que o grupo não tem mais refúgio seguro. A operação, que contou com a participação do governo venezuelano, ocorreu em um complexo no estado de Bolívar, no sudoeste da Venezuela. Washington considera o Trem de Arama uma organização terrorista, responsável por violência e tráfico em toda a América.
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2: Fala, gente! Tudo bem? Estamos chegando, hein? Aqui na nossa rádio preferida. Com licença, aí, Chuchu! Tudo jóia? Tudo beleza? Bora lá, hoje é terça-feira, hein? Pois é, hoje dia 16 de junho de 2026. Muito prazer, eu sou o Cauê e agora é hora de Fofocando! Notícia do mundo dos famosos pra você que tá aí do outro lado. E a primeira de hoje é uma bomba aí no mundo dos influenciadores, né? O influenciador Buzeira, muito conhecido aí na internet, ele tá no meio de uma grande polêmica, gente. O Ministério Público Federal denunciou o criador de conteúdo e outras quatro pessoas por suposta participação em uma organização criminosa investigada na Operação Narcobet. Conhecido nas redes sociais pelas rifas de carros de luxo, sorteios milionários e pela ostentação de mansões, joias, relógios e helicópteros, Buzeira já havia sido alvo de operações policiais anteriormente e está preso desde outubro de 2025. Segundo a denúncia, o influenciador seria apontado como controlador oculto de plataformas de apostas online investigadas pelas autoridades. O Ministério Público também atribuiu aos denunciados crimes como organização criminosa, lavagem de dinheiro, evasão de divisas e falsidade ideológica. De acordo com os investigadores, o grupo teria utilizado empresas, criptomoedas e operações financeiras internacionais para movimentar recursos e ocultar a origem do dinheiro. As suspeitas fazem parte da Operação Narcobet, desdobramento de uma investigação maior que apura a lavagem de dinheiro ligada a atividades criminosas. É importante destacar que a denúncia ainda será analisada, né, pela Justiça Federal. Nesse momento, Buzeira e os demais envolvidos não foram condenados. Caso a denúncia seja aceita, eles passarão oficialmente a condenação, né, no caso a condição de réus, e poderão apresentar defesa ao longo do processo. Bom, enquanto a investigação segue, o caso continua repercutindo nas redes sociais, né, e chamando a atenção dos milhões de seguidores aí do influenciador. Que coisa, hein, gente? É babado. E olha, daqui a pouquinho nós vamos falar pra vocês da Anitta. Eita, a Anitta tá lá no, na Copa do Mundo, tá nos Estados Unidos. E ela postou umas fotos, inclusive ao lado de um bilionário, abraçado com ele. Sabe quem é? É o Mark. O Mark Schimberg. Acho que é assim que fala o nome dele, né? Se tiver errado, vocês me perdoem, mas, gente... Daqui a pouco eu vou contar quem é e quanto ele tem de din-din. Ah, quase nada. Daqui a pouco, continuo aqui na melhor programação do Brasil. Vai curtindo a nossa rádio aí e eu volto a qualquer momento, hein? Até daqui a pouco.
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1: 13 horas e 3 minutos.
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Apesar do anúncio de um acordo de paz entre Estados Unidos e Irã, a tensão no Oriente Médio permanece alta. Horas após a divulgação do entendimento, Israel bombardeou o Líbano, com um drone israelense destruindo um carro e matando um motorista em Kafr Tebnit, no sul do país. Além disso, um jornalista libanês foi alvo de ataques israelenses na mesma cidade, ficando ferido. O Hezbollah, por sua vez, anunciou um ataque contra um comboio israelense no Líbano, indicando que a região ainda enfrenta um cenário de grande instabilidade.

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0: Marina Mendonça!
1: Airoli, tem jeito não!
0: Obrigado, lindona, obrigado, Deus abençoe.
1: Muito obrigada!
0: Que alegria ter você aqui nesse projeto lindo.
1: Feliz demais.
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0: Obrigado, gente!
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0: Muito obrigado, minha amiga. Tamo que
1: junto,
0: é isso?
1: Tamo junto.
0: Que é isso? Que honra, sem palavras.
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3: Fala, gente! Tudo bem? A gente tá de volta aqui na nossa rádio preferida. Maravilha de programação, chuchu. Hoje é terça-feira, véspera já de meio de semana. E, claro, né? Dia 16 de junho, tá rolando aí Copa do Mundo. Tá dando o que falar. E as famosas e famosos aí estão lá curtindo a competição e tal, né? E a Anitta tá aí movimentando a parada lá na Copa do Mundo. A cantora compartilhou vários momentos aí dos bastidores do torneio, né? Incluindo registros com artistas internacionais, amigos famosos e cenas do show que realizou na cerimônia de abertura da Copa. Mas uma foto em especial, gente, roubou a atenção dos internautas. Em meio às imagens, a Anitta apareceu abraçada com o empresário bilionário Mark Schoenberg durante uma partida da Copa, e o clique rapidamente gerou especulações nas redes sociais. Será que é um casal? Bom, para quem não conhece, o Mark, ele é empresário nascido em Israel e radicado no Canadá. Segundo a revista Forbes, ele possui uma fortuna estimada em cerca de 6,6 bilhões de dólares. Sabe quanto dá isso, gente? 36 bilhões de reais. O empresário ficou conhecido mundialmente após o sucesso da Poker Stars, uma das maiores plataformas de poker, né, do mundo, online do mundo. Nos últimos anos, ele passou a investir no ramo da hotelaria e o entretenimento de luxo. A foto chamou ainda mais atenção porque a Anitta está solteira desde o fim do seu relacionamento com o empresário Ian Bortolanza, anunciado aí no início deste ano. Até o momento, não há qualquer confirmação de romance entre os dois. Mas, como acontece sempre, sempre que a Anitta surge aí ao lado de alguém, a internet já começou a fazer as suas apostas, né? E aí, o que você acha? Será apenas amizade ou vem um novo casal por aí? Por enquanto, fica o mistério. A paz pelas bárbaras do profeta, como diz aí o nobre narrador saudoso, né? Gente, é dinheiro, hein? Já imaginou? 36 bilhões de reais de patrimônio que ele tem aí. Você tá doido, a fortuna do homem é grande, hein? E o nosso Fofocando volta já já pra falar pra vocês de um fenômeno desconhecido. Pois é, o goleiro do Cabo Verde, que é um país com um pouquinho mais ou menos de 500 mil habitantes, que ganhou quase 1 milhão de seguidores ontem em minutos, depois que o time dele, o Cabo Verde, segurou a gloriosa Espanha na estreia da Copa do Mundo. Já já nós vamos conhecer o Vozinha, é o nome dele, hein? Tá com tudo, homem. Daqui a pouco. Então, continua aqui na melhor programação do Brasil. E, ó, eu volto a qualquer momento.
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4: Essa aqui tem que estar preparado pra sofrer, hein? Quem sabe solta a voz, canta com a gente assim, ó.

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0: É São Paulo!
1: Ferrugem!
0: Marcos e Belucci, meus irmãos, meus amigos, queria dizer da honra que é pra mim, que tô começando agora, tá participando não só de um DVD, mas a gravação de um DVD de uma carreira que já dura 10 anos e 10 anos bem sucedidos. Vocês merecem demais.
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O senador Flávio Bolsonaro fez hoje elogios ao programa Bolsa Família, uma das principais bandeiras do governo Lula, e criticou o preconceito contra seus beneficiários. O senador tratou o programa como um direito adquirido dos brasileiros, afirmando que qualquer país do mundo tem um programa para pessoas de baixa renda que têm dificuldade alimentar. O tema do preconceito ao Bolsa Família voltou ao noticiário no fim do mês passado, após declarações do apresentador Luciano Huck. Flávio Bolsonaro destacou a importância de programas sociais para auxiliar famílias em situação de vulnerabilidade.

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7: Essa moda é apaixonada demais. Eu não queria viver uma história dessa não, viu?

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0: 14h57.
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aí, balança com o DJ Nego Gil. Isso aí, rapaziada. E aí, como é que você tá? Tá bem? Tá legal? Então é isso aí, hein? Esse é o nosso programa Movimento Hip Hop DF, parte 3, né? Aliás, volume 3. É isso aí, é volume 3, tá? É isso aí. Movimento Hip Hop DF, volume 3, do mês 6, do mês de julho de 2026, por aqui. E aí, você tá gostando da programação? Tá? Eu mesmo tô adorando, é você participar com a gente, tá? Pode continuar mandando tua mensagem, manda pra gente aí, que a gente responde todas, tá bom? 619-9420-9260, repetido, 619-9420-9260, tá bom? Manda teu alô, manda teu salve aí pra sua galera. Antes de tudo, já quero agradecer primeiro a Deus, meu Pai, obrigado por tudo, Senhor, e a vocês, ouvintes, pelo carinho, pelas mensagens e por estar aqui, ó, ligado e conectado com a gente no programa Movimento Hip Hop DF. Obrigado mesmo de coração, tá bom? Lembrando a você que o programa Movimento Hip Hop DF entra no ar de segunda a segunda, sempre das 15 às... das 15 até às 18 horas, tá bom? Beleza? Então, entra aí, manda teu alô, manda teu salve e, claro, faz a festa aqui, ó, juntinho com a gente, beleza? 619-9420-9260. Mais uma vez, a gente tá aqui torcendo, né, galera? A gente levou um susto no último sábado, vamos ver agora nessa sexta-feira como é que vai ser o jogo aí da nossa seleção brasileira. Eu tô torcendo que dê tudo certo, e você? Hã? A gente vai fazer um bolão aí, tá? Um bolão aí, valendo alguma coisa aí pra galera que tá ligada aqui no programa Movimento Hip Hop DF. Lembrando a você, tá? Ei! A transmissão da Seleção Brasileira, sexta-feira, é aqui também, na nossa rádio web. Todas as transmissões do da Copa do Mundo é aqui também, na nossa rádio web, Movimento Hip Hop DF. Tá bom? Lembrando que sexta-feira agora, se não me engano, vai começar às 21h30. Então fica ligado, às 21h30. Que a gente vai transmitir este jogo, né? Brasileiro, que é o nosso Brasil aí, fora aí do mundo, jogando e claro, vamos torcer que ela traz a taça, né? Brasileira aí pra nós, tá bom? Beleza? 69-9420-9260. E aí, você já agradeceu a Deus por mais um dia? Ainda não? Então faça isso. Faça isso, que eu tenho certeza que você não vai se arrepender.

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estamos aqui de volta com o nosso segundo bloco. Esse é o programa Movimento Hip Hop DF, parte 3 do mês de julho de 2026 por aqui. 69-9420-9260. Tem alguma notícia aí? Notícia não, algum alô aí? Então manda teu alô que a gente já olha por aqui. Vamos lá, 69-9420-9260. Olha só essa mensagem aqui. Essa daqui que nem diz. É engraçado, velho. Olha o que o cara fala. Oi, Gilson. Fala, meu amigo. Ó, vou te dar uma notícia aqui, hein? O Brasil vai perder na próxima sexta. Cara, deixa eu bater uma ideia contigo. Tô muito animado também, não. Mas vamos torcer pro nosso Brasil, né? Hã? Vamos torcer. Tá bom? Paz nessa hora. Valéria, manda um abraço pra toda a galera aqui, Gilson, de Vitória, Espírito Santo. Sou Valéria, ouça a Rádio Web Movimento Hip Hop DF 24 horas por dia. Vocês são demais. Programa Movimento Hip Hop DF é o máximo. Principalmente quando você rola uns rap nacional aí, que só em Brasília tem. Tá certo, obrigado, tá bom? DJ Manuel, manda um abraço pra toda a galera aqui. DJ Nego Gilson, de Uberlândia, Minas Gerais. Sou DJ Manuel. É, gostaria que você me passasse aquela música do Tribo da Periferia. A Melô da Coruja, versão remix. Tem como? Mano, entra aí no nosso zap da rádio, no 619-9420-9260, que a gente conversa. Tá bom? Beleza? 619-9420-9260. Aumenta o volume, vem com a gente. Olha, eu vou te dizer uma coisa, viu? É impossível você ficar parado. Eu só quero uma coisa, só te peço uma coisa. Você pode aumentar o volume aí? Pode. Aumenta. Aumenta, aumenta daí, que eu aumento daqui e tenho certeza que o bicho vai pegar. Vai lá, vamos!

0: Rapaz, fala sério, hein? Foi mais ou menos aí uns 52 minutos só com o melhor do movimento hip hop. Você merece, né? 619-9420-9260. Manda teu alô, manda teu salve, claro. Faz a festa aqui juntinho com a gente, tá bom? Lembrando que esse é o programa Movimento Hip Hop, que entra no ar de segunda a segunda, sempre das 15 às 18 horas. Tá afim de ouvir aquela música? Tá afim de ouvir aquele flashback? Vamos fazer o seguinte, você pode mandar tua mensagem pra gente aí no 619-9420-9260, que a gente com certeza vamos lhe ouvir e vamos tocar sempre no final do bloco aquela música que você gosta de ouvir. Tá bom? É só mandar pra gente no d.j.negojilson@gmail.com ou então no nosso zap no 619-9420-9260. Segura aí! Já já tem mais! Muito mais pra vocês no terceiro bloco!
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3: Então já estamos de volta por aqui com o nosso terceiro bloco. Gente, é muita alô. A gente fica feliz demais de saber que você está participando aqui da nossa programação, do programa Movimento Hip Hop DF. Olha só, quero aproveitar e mandar um alôzaço para a galera de Braslândia, de São Paulo, que está em peso aqui junto com a gente. Obrigado pelo carinho. Ó, DJ Washington, DJ Wesley, DJ Valkyria e DJ Maceió. Obrigado vocês aí de Sampa, tá? Tá ligado com a gente? Obrigado, meu. Quero aproveitar também, mandar um alôzaço pra toda a galera aí de Osasco. A gente recebe muitas mensagens da rapaziada de Osasco, em São Paulo, que está ligado e conectado com a gente. Vamos lá! Matheus, oi Gilson, boa tarde, bom dia, eu sou Matheus. Manda um alôzaço pra mim aqui, moro aqui em Águas Lindas. Gostaria que você rolasse pra mim aí, cadeado blindado. Mano, já está aqui anotadíssimo, tá? Que a gente vai tocar na próxima programação pra você, beleza? Deixa eu mandar um alôzaço aí pra ele também, né, meu amigo Ciclone Aliados. O Lil do Liberdade mandou as músicas aqui, ó, eu vou ver aqui, viu, Lil? E vou tocar aqui, hein, na programação. Fica atento aí. E tu também, tá, Ciclone? Também, deixa eu mandar um alôzaço aqui, ó, pra Fernandinha. Fernanda, bom dia, boa tarde, boa noite, Fernanda. Fernanda fala assim, ó, ouço o programa Movimento Hip Hop DF. Às 15 e também logo após o Cidade Nova. Adoro aquele programa romântico. Ah, tá apaixonada, né? Ah, tá. Entregou, né? Então tá certo, ó. A gente quer lembrar vocês que o programa Cidade Nova é de segunda a sexta. Tá sempre de 8 da noite até as 10 da noite. Mais conhecido como das 20 às 22 horas, tá bom? Com músicas nacionais, internacionais. Músicas que realmente marcou pra você na sua vida. Você curte aí, tá? No programa Cidade Love. 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Gente, lembrando que a Rádio Web Movimento Hip Hop DF tá colado na Copa do Mundo. E sexta-feira agora, a partir das 21h30, vamos transmitir o jogo da seleção brasileira por aqui que você vai ouvir, tá bom? Beleza? Agora tá fazendo um favor pra mim, não vai? Ah, vai. Você vai fazer um favor pra mim. Você vai aumentar aí o volume no máximo aí, né, da sua... aí do seu rádio. Sabe por quê? Porque agora você vai dançar e balançar com a gente, porque a galera dança e balança com o DJ Nego Gilson. Agora eu te peço uma coisa. Aumente, aumente, aumente!
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0: BR. Você tá gostando? Tá? Claro que você está. Então, se você tá adorando, tá gostando, manda tua mensagem pra gente no 619-9420-9260. Anotou aí? 619-9420-9260. Lembrando que no último bloco, quem manda é você. Já tá preparado aí? Olha, eu não vou dizer pra você o que o ouvinte me pediu, mas só foi bomba atômica. Então, preste atenção no último bloco que a galera pediu por aqui. Se você quer participar, pedir também, é só mandar pelo 619-9420-9260. Então entra lá, djnegogilson@gmail.com. Sai daí não, que já vamos atender o ouvinte no último bloco. Sai daí não, é rapidinho.
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por aqui com o nosso último bloco. Como eu falei pra vocês, se você tá afim aí de ouvir aquele hip hop antigo, novo, atual, enfim, manda no máximo 8 músicas em questão de 10 segundos pra gente poder, né, ver qual é a música que você quer. Eu vou atender aqui um ouvinte, né, daqui mesmo da Ceilândia, né, Robson. Alô, Robson! Ele mora lá nos Peçu, né, setor Peçu. Mandou 8 músicas aqui, mas a última eu não consegui, viu, Robson? Eu vou te pedir perdão aí, porque eu nem sei quem é que canta aquela música, mas eu vou mandar aí pro alguns colegas DJs meu. Vou ver se eles me passam, se eles conhecerem no próximo programa, ou na próxima oportunidade de você pedir, a gente toca. Gente, faça que nem ele, tá? Peça sua música, o que você quer ouvir? Pode pedir no 619-9420-9260. Ou então entra lá no meu Gmail, djnegogilson@gmail.com, que a gente dá uma olhadinha por lá e vê o que você tá afim de ouvir. Beleza? 619-9420-9260. 619-9420-9260. Pode mandar teu alô, pode mandar teu salve e, claro, fazer a festa aqui junto com a gente. Bem!

0: Meu amigo, só foi musicaço, só musical aqui.
1: 17:59. 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

0: Olá, mais uma vez com você, para lembrar que Cristo viveu a vida que não poderíamos viver e recebeu a punição que não poderíamos suportar, para oferecer uma esperança a qual não poderíamos resistir. Jesus Cristo. Está escrito em Salmo 127:3: os filhos são herança do Senhor e o fruto do ventre o seu galardão. Hoje existe mais pressão sobre os lares do que talvez em nenhuma outra época na história da humanidade. Por necessidade ou por desejo, mais mulheres trabalham hoje do que nunca antes. Muitas se sentem culpadas por deixarem seus filhos sob os cuidados de outras pessoas, ou por terem eles de voltar para um lar vazio enquanto elas estão trabalhando. Muitas mulheres divorciadas precisam trabalhar para sustentar a si e a seus filhos, um fenômeno que está se tornando mais comum nesta época em que vivemos. Mas muitas mulheres, e principalmente homens, devotam mais tempo às suas carreiras e trabalhos do que o fazem para a sua vida familiar, e não por necessidade. Então, é de surpreender que muitos casamentos estejam em crise? Parafraseando a Bíblia, o que aproveita o homem ou a mulher, que ganha o mundo todo, mas perde sua própria família? Qual realização na vida se compara a um lar feliz e filhos bem-sucedidos, criados pelo elogio de seus pais? Todos os alvos materiais, mesmo que sejam alcançados, não vão durar. Mas a herança dos filhos é eterna. Alguém já disse que nossos filhos são nossa mensagem para o futuro. Eles vão falar a outros que nunca nos conheceram quem fomos nós. Mais importante, nossos filhos nos foram confiados por Deus, crianças feitas à sua imagem e por quem Cristo morreu. Nossa responsabilidade primária não é nos assegurar que tenham as melhores roupas e que vivam na melhor casa, é nos assegurar que cresçam num lar no qual Deus está presente e onde reina o amor de Cristo, para que venham a conhecer a Deus através de seu filho. O que poderia ter mais valor do que filhos bem-sucedidos e uma vida familiar feliz?
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0: Nosso Deus e Pai, ouve nossa humilde oração de agradecimento por nossos filhos. Eles são o mais precioso de todos os presentes da terra que o Senhor já nos deu. Trazem-nos muita alegria e amor. A inocência deles lembra-nos do Cordeiro inocente que morreu na cruz. Ajuda-nos, Pai, a guiá-los para Jesus, o único caminho para Ti.
1: Que privilégio ter a mesma mão que fez o universo e espalhou as estrelas, escrevendo seu nome no livro da vida. Louve a Deus por isso e declare agora Cristo como seu Senhor e Salvador, buscando a partir daqui o perdão e uma vida correta. Deus alegra-se por todo aquele que assim desejar de todo o coração.

18 horas e 9 minutos. 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

0: Olá, mais uma vez com você, para lembrar que Cristo viveu a vida que não poderíamos viver e recebeu a punição que não poderíamos suportar, para oferecer uma esperança a qual não poderíamos resistir. Jesus Cristo. Está escrito em Salmo 127, 3: os filhos são herança do Senhor, e o fruto do ventre, o seu galardão. Hoje existe mais pressão sobre os lares do que talvez em nenhuma outra época na história da humanidade. Por necessidade ou por desejo, mais mulheres trabalham hoje do que nunca antes. Muitas se sentem culpadas por deixarem seus filhos sob os cuidados de outras pessoas, ou por terem eles de voltar para um lar vazio enquanto elas estão trabalhando. Muitas mulheres divorciadas precisam trabalhar para sustentar a si e a seus filhos, um fenômeno que está se tornando mais comum nesta época em que vivemos. Mas muitas mulheres, e principalmente homens, devotam mais tempo às suas carreiras e trabalhos do que o fazem para a sua vida familiar, e não por necessidade. Então, é de surpreender que muitos casamentos estejam em crise? Parafraseando a Bíblia, o que aproveita o homem ou a mulher que ganha o mundo todo, mas perde sua própria família? Qual realização na vida se compara a um lar feliz e filhos bem-sucedidos, criados pelo elogio de seus pais? Todos os alvos materiais, mesmo que sejam alcançados, não vão durar. Mas a herança dos filhos é eterna. Alguém já disse que nossos filhos são nossa mensagem para o futuro. Eles vão falar a outros que nunca nos conheceram quem fomos nós. Mais importante, nossos filhos nos foram confiados por Deus, crianças feitas à sua imagem e por quem Cristo morreu. Nossa responsabilidade primária não é nos assegurar que tenham as melhores roupas e que vivam na melhor casa. É nos assegurar que cresçam num lar no qual Deus está presente e onde reina o amor de Cristo, para que venham a conhecer a Deus através de seu filho. O que poderia ter mais valor do que filhos bem-sucedidos e uma vida familiar feliz?
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0: Nosso Deus e Pai, ouve nossa humilde oração de agradecimento por nossos filhos. Eles são o mais precioso de todos os presentes da terra que o Senhor já nos deu. Trazem-nos muita alegria e amor. A inocência deles lembra-nos do Cordeiro inocente que morreu na cruz. Ajuda-nos, Pai, a guiá-los para Jesus, o único caminho para Ti.
1: Que privilégio ter a mesma mão que fez o universo e espalhou as estrelas, escrevendo seu nome no livro da vida. Louve a Deus por isso e declare agora Cristo como seu Senhor e Salvador, buscando a partir daqui o perdão e uma vida correta. Deus alegra-se por todo aquele que assim desejar de todo o coração.

0: 18 horas e 19 minutos.
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0: Previsão do tempo para terça-feira, 16 de junho de 2026. Região Centro-Oeste. Em Goiânia, céu encoberto a nublado nesta terça-feira. Os termômetros da capital de Goiás marcam mínima de 18 e máxima de 31 graus. Umidade relativa do ar gira em torno de 100 a 40%. Cuiabá, em Mato Grosso, tem céu encoberto dia todo sem previsão de chuva. Temperatura mínima 24 e máxima 34 graus. A umidade relativa do ar vai de 95% a 50%. Região Nordeste, João Pessoa, na Paraíba, tem previsão de céu nublado com chuvisco nesta terça-feira. Temperatura mínima de 23 e máxima de 28 graus. A umidade do ar é de 95 a 60%. Barra, na Bahia, comemora aniversário com céu claro. A temperatura mínima é de 19 e a máxima 35 graus. Umidade do ar varia de 90% a 30%. Região Norte, Rio Branco, no Acre, tem previsão de céu encoberto nesta terça-feira. Temperatura mínima de 23 e a máxima 31 graus nas horas mais quentes do dia. A umidade do ar é de 100 a 50%. Costa Marques, em Rondônia, sopra velhinhas com tempo encoberto pela manhã. À tarde, as nuvens se dissipam e deixam o céu claro. Temperatura mínima é de 19 e a máxima de 32 graus. A umidade relativa do ar é de 100 a 50%. Região Sudeste, Vitória tem previsão de céu encoberto com chuvisco pela manhã. Os termômetros registram mínima de 18 e máxima de 25 graus. Umidade relativa do ar na capital capixaba vai de 90 a 70%. Salto, em São Paulo, completa mais um ano com céu encoberto. O dia começa mais frio, com temperatura mínima de 13 graus e máxima de 21 graus. Umidade relativa do ar é de 100 a 70%. Região Sul, em Florianópolis, Santa Catarina, o dia amanhece com céu repleto de nuvens. À tarde, céu claro. Os termômetros registram mínima de 13 e máxima de 18 graus. A umidade relativa do ar oscila entre 90 e 60%. Em Curitiba, céu encoberto com chuvisco pela manhã. Os termômetros registram mínima de 10 e máxima de 16 graus. A umidade relativa do ar na capital paranaense fica entre 100 e 60%. Você ouviu a previsão do tempo para terça-feira, 16 de junho de 2026, com informações do IBGE Cidades e do Instituto Nacional de Meteorologia, INMET.
1: O presidente Lula sancionou com vetos o novo marco legal do transporte público coletivo. Publicada neste domingo, a lei moderniza as regras da mobilidade urbana no Brasil. A ideia é dar mais transparência ao setor, criar diferentes fontes de financiamento e promover sistemas mais sustentáveis. O novo marco busca romper com o modelo de financiamento do transporte público, em que o usuário é quem arca com os custos por meio da tarifa da passagem. A lei também abre caminho para a discussão da tarifa zero e autoriza o uso de novas fontes de custeio, como publicidade, exploração comercial de espaços e recursos da CID combustíveis. O texto trata ainda da integração dos sistemas de transporte, da transição para fontes renováveis de energia e do compartilhamento nacional de dados. Há também parâmetros mínimos de qualidade, que incluem pontualidade, regularidade, acessibilidade, segurança, conforto e satisfação dos passageiros. Entre os vetos, por exemplo, estão trechos que poderiam gerar obrigações financeiras sem previsão de custeio para estados e municípios, especialmente em relação à implementação de gratuidades e descontos tarifários. O marco legal começa a valer daqui a um ano. Esse prazo serve para que União, Estados, Distrito Federal e municípios possam se adequar às novas regras e implementá-las.
2: Um estudo desenvolvido no Programa de Engenharia de Transportes da COP, UFRJ, Universidade Federal do Rio de Janeiro, está criando centros inteligentes para melhorar a mobilidade urbana no estado. A proposta é encontrar soluções para os desafios do trânsito, a partir da escuta da população e da coleta de dados. Os números justificam a urgência do debate. Segundo o DataSus, o Brasil registrou mais de 37 mil mortes no trânsito em 2024, o pior patamar em 8 anos e um avanço de 6,5% sobre o ano anterior. O cenário é ainda mais crítico para os motociclistas, que representam 40% dessas vítimas. Na capital fluminense, os impactos também são expressivos. 7 em cada 10 atendimentos por trauma envolvem acidentes com motos. Só entre janeiro e abril, a rede municipal realizou mais de 10 mil atendimentos. Os acidentes com veículos de micromobilidade, como patinetes elétricos e ciclomotores, também tiveram aumento expressivo, de 700% em 1 ano. Para o pesquisador da COP, o UFRJ, Matheus Henrique de Souza Oliveira, melhorar a mobilidade urbana passa por decisões mais eficientes e pelo engajamento da população.
3: Que a participação ela se realize enquanto mudança para os projetos, que sejam considerados enquanto ferramentas de tomada de decisão estratégica e tática dentro de projetos de transporte. A gente precisa de pessoas disponíveis para poder ouvir, participar, pessoas corajosas, capazes de entender as demandas do outro, mesmo que elas sejam distintas, e pessoas abertas, capazes de considerar que a visão dela não é a única.
2: O projeto chamado MOB 4.0 propõe a criação de laboratórios vivos de inovação, com foco no planejamento inteligente das cidades. A iniciativa já foi implantada em Campos dos Goytacazes, no norte fluminense, e em Cabo Frio, na região dos Lagos, com o apoio da FAPERJ. Entre as soluções defendidas estão a reestruturação do sistema, com prioridade ao transporte coletivo, expansão de ciclovias, criação de espaços seguros para pedestres e até a adoção de tarifa zero no transporte público.
4: A febre do álbum da Copa do Mundo diverte muita gente, mas criou um problema. O que fazer com aquele papel bem liso que fica colado atrás da figurinha? O nome dele é Liner e tem que ser reciclado de forma especial. Uma campanha que viralizou na internet quer resolver isso. Tudo começou em 2022, quando a consultora em sustentabilidade Patrícia Meirelles e o marido ficaram incomodados com o tanto de papel que sobrava depois que os 3 filhos colavam as figurinhas.
5: Eu falei, vamos criar um flyerzinho, a gente coloca aqui no condomínio, pode também mandar para na classe, né, no grupo de classe dos meninos, e aí quem aderir a gente pode pedir para deixar aqui na portaria, enfim, era uma coisa bem pequena, só entre amigos. Isso foi num domingo à tarde. Aí no dia seguinte, começou a chegar assim, muitas mensagens no meu celular, assim, de São Paulo inteira, de vários lugares do Brasil, pessoas me ligando.
4: Neste ano, a campanha ganhou ainda mais força quando influenciadores das redes sociais começaram a divulgar a iniciativa.
5: Em 2022, a gente reciclou quase 1 milhão de liners em figurinha. Assim, foi muita coisa, mas acho que esse ano tá muito maior o movimento. Que bom, assim, ele saiu do nosso rolo, das nossas mãos, e foi pro mundo, pro Brasil todo.
4: O liner é um papel com uma fina camada de silicone que permite que a figura seja destacada com facilidade. Como o silicone não é biodegradável, não pode ser jogado no lixo comum. Também não pode ir para reciclagem normal, porque atrapalha o processo e pode quebrar os equipamentos. A campanha pede que o material seja enviado para a única empresa do país que faz esse tipo de reciclagem, a Poupel, empresa de Guarulhos, em São Paulo. Toda a renda gerada com a venda posterior vai ser doada para o Hospital Graac, do Grupo de Apoio ao Adolescente e à Criança com Câncer. O objetivo é recolher mais de 2 toneladas até 10 de agosto, diz o diretor executivo Ailton Alves. Empresas, shoppings e escolas têm ajudado a campanha de forma voluntária.
6: Além de sustentável, ela é educacional, ela é solidária, ela é colaborativa e assim que tem que ser numa sociedade que quer atingir um grau de conhecimento, um grau de colaboração, não só com a sociedade em si, com a sustentabilidade, com o meio ambiente, com o bem do próximo, precisa ser uma ação colaborativa. Ninguém consegue fazer nada sozinho.
4: Quem estiver interessado em participar pode mandar os liners para a empresa no endereço Rua Padre Marcos, 761, Cidade Aracília, em Guarulhos. O CEP é 07-250-071. Pontos de coleta podem ser consultados no perfil Movimento Sobre Nós, tudo junto, no Instagram.
7: O senador Flávio Bolsonaro fez hoje elogios ao programa Bolsa Família, uma das principais bandeiras do governo Lula, e criticou o preconceito contra seus beneficiários. O senador tratou o programa como um direito adquirido dos brasileiros, afirmando que qualquer país do mundo tem um programa para pessoas de baixa renda que têm dificuldade alimentar. O tema do preconceito ao Bolsa Família voltou ao noticiário no fim do mês passado, após declarações do apresentador Luciano Huck. Flávio Bolsonaro destacou a importância de programas sociais para auxiliar famílias em situação de vulnerabilidade.
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18: 18 horas e 39 minutos.
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20: Terça-feira, 16 de junho de 2026, está entrando no ar mais uma edição do nosso Repórter Destaque. As informações, os destaques do Brasil e do mundo, você ouve agora por aqui. O novo Desenrola Brasil já começa a apresentar resultados expressivos. Segundo o Ministério da Fazenda, mais de 6 milhões de pessoas e famílias foram beneficiadas nos primeiros dias do programa e cerca de 4 milhões já conseguiram quitar suas dívidas. Criado para combater a inadimplência e facilitar o acesso ao crédito, o programa atende principalmente brasileiros de baixa e média renda, oferecendo condições especiais para renegociar débitos bancários. Entre os benefícios estão descontos que podem chegar a 90% do valor devido, juros reduzidos e parcelamento em até 48 meses. De acordo com o ministro Dário Durigan, uma parte significativa dos beneficiados estava negativada por dívidas muito pequenas. Cerca de 4 milhões de pessoas tinham débitos de até R$ 100,00, enquanto mais de 1 milhão optou pelo pagamento à vista, obtendo descontos médios superiores a 80%. Para o governo, a iniciativa representa uma oportunidade de reorganizar a vida financeira de milhões de brasileiros e devolver acesso ao crédito para quem enfrentava dificuldades. Eu sou Kleber Salles e volto daqui a pouco com mais informações no seu rádio. Fique ligado.
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0: Uma entrevista ao portal Hollywood Reporter, o cineasta Curry Barker, de Obsessão, revelou que recusou propostas financeiras de grandes estúdios para alterar o roteiro original do longa-metragem. Lembrando que o filme de terror independente é um dos maiores fenômenos de bilheteria global nos últimos meses. O objetivo desses estúdios, segundo Barker, era transformar o protagonista Bear num herói perfeito. Lembrando que o longa continua em cartaz nos cinemas brasileiros.
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1: Dezenove horas e 55 minutos.
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3: E a nova camisa da seleção brasileira já entrou em campo fora das quatro linhas e começou conquistando elogios. O uniforme titular para a Copa do Mundo de 2026 foi eleito o segundo mais bonito entre as 48 seleções participantes em um ranking divulgado pelo site americano The Athletic, um dos principais veículos esportivos dos Estados Unidos. Na avaliação dos jornalistas, a Nike acertou ao resgatar elementos clássicos da identidade visual do Brasil, sem abrir mão de detalhes modernos. A publicação destaca que o novo modelo lembra camisas históricas da seleção, especialmente a utilizada na Copa do Mundo de 1986, além de homenagear versões marcantes de outras gerações. A liderança do ranking ficou com Gana, elogiada pela forte identidade cultural presente no uniforme. Já o Brasil apareceu logo atrás, reforçando a boa recepção do novo desenho entre os especialistas. Na outra ponta da lista, a Croácia terminou na última colocação com uma releitura do tradicional quadriculado vermelho e branco, que não agradou aos avaliadores. Um reconhecimento que já aumenta a expectativa dos torcedores para ver a amarelinha em ação no Mundial. Eu sou Kleber Salles e volto daqui a pouco com mais informações no seu rádio. Fique ligado.
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2: A Mila Contabilidade.
1: 19 horas e 59 minutos.
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